0: do selo de identificação da conformidade antes da compra.
1: Hoje, na apresentação da Voz do Brasil, Luciano Seixas e Mariana Jung.
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1: A Justiça Federal determinou medidas para a proteção de crianças e adolescentes na plataforma Discord.
2: O pedido foi feito em ação da Advocacia Geral da União, acatada pelo Judiciário.
1: A ferramenta de comunicação terá que adequar o monitoramento da plataforma, verificação de idade e de controle parental, entre outras medidas.
3: Na ação que foi acatada pela Justiça Federal, a Advocacia Geral da União sustenta que a plataforma Discord apresenta falhas nos mecanismos de verificação de idade e de proteção aos usuários contra riscos graves, como os que culminaram na morte de uma adolescente de 13 anos em julho deste ano. A ferramenta de mensagens instantâneas e comunicação deverá cumprir agora uma série de determinações judiciais, entre elas, adotar medidas para impedir a recriação de servidores, canais e comunidades removidos e o retorno de usuários banidos ou suspensos. O Procurador Nacional de Defesa e Democracia da Advocacia Geral da União, Rafael Ramos, ressaltou que as medidas estabelecidas pela Justiça estão previstas na legislação brasileira, com destaque para o Estatuto da Criança e do Adolescente Digital.
4: Então, esse quadro ele já vinha se agravando e o que acontece? O Brasil hoje ele tem uma legislação específica, né, para proteção de crianças e adolescentes no ambiente digital, chamado ECA Digital. Então, nós, essa foi a grande base, digamos, da nossa ação, foi exigir que se fossem cumpridas determinações que já constam em lei, mas que infelizmente não estavam sendo observadas especificamente nessa plataforma.
3: De acordo com a decisão judicial, as contas de crianças e adolescentes até 16 anos devem estar vinculadas às contas de seus responsáveis legais. A plataforma Discord também deverá adotar medidas de proteção e ferramentas de supervisão parental, incluindo o controle das interações. A decisão ainda determina que o Discord crie protocolo para situações de extorsão sexual envolvendo crianças ou adolescentes. Rafael Ramos, da Advocacia Geral da União, explicou que essas plataformas já têm ferramentas para coibir esses tipos de crimes.
4: Há mecanismos, há formas de detecção, seja por vídeo, seja por ícones, seja por textos, seja por chamados metadados, né, correlações de comportamento de determinados usuários conversando com outros, os chamados sinais, né? Esses marcadores, as empresas têm condição de fazer esse acompanhamento e é uma avaliação de risco, né?
3: O Discord também deve comprovar a capacidade de operar em língua portuguesa para segurança, moderação e recebimento de denúncias no Brasil. Caso não cumpra a determinação judicial, a plataforma ficará sujeita a multa diária de R$100 mil. Reportagem Luana Karen.
2: O Google removeu do YouTube 46 canais e 11 vídeos criados por meio de inteligência artificial com falsos médicos para disseminar desinformação, promessas de curas e tratamentos sem comprovação científica.
1: Outros 32 canais e 4 vídeos já estavam disponíveis quando a notificação chegou à empresa. 2 canais foram desmonetizados.
2: Segundo o Google, os canais foram excluídos por violações às políticas da plataforma, fraude e roubo de identidade.
1: O pedido para retirada do conteúdo foi feito pela Advocacia Geral da União.
2: O Centro Nacional, que vai centralizar notificações sobre possíveis crimes cibernéticos contra crianças e adolescentes.
1: A estrutura ligada à Polícia Federal vai receber, analisar e encaminhar os casos às autoridades responsáveis.
2: Saiba mais com Graziela Mendonça.
5: O Ministério da Justiça e Segurança Pública publicou uma portaria que estabelece como serão recebidas e encaminhadas as notificações sobre possíveis crimes contra crianças e adolescentes no ambiente digital. A Polícia Federal vai centralizar esse trabalho por meio do Centro Nacional de Proteção à Criança e ao Adolescente. As empresas de tecnologia deverão comunicar situações de risco crível, iminente ou em andamento em até 12 horas. Casos onde há indícios de material de violência contra criança e adolescente terão prazo de 72 horas ou de até 7 dias, dependendo da ocorrência. A empresa também terá que retirar o conteúdo do ar imediatamente e guardar o material e os registros necessários para ajudar nas investigações. Os relatórios serão analisados e encaminhados às autoridades responsáveis, como as polícias, o Ministério Público e a Agência Nacional de Proteção de Dados. A portaria também autoriza a criação de uma força integrada para combater o crime organizado no ambiente cibernético, inclusive casos de violência sexual contra crianças e adolescentes. Graziela Mendonça, para a Voz do Brasil.
2: Autoridades brasileiras se reuniram hoje com o representante de comércio dos Estados Unidos para mais uma tentativa de diálogo sobre as tarifas impostas pelo governo norte-americano.
1: Com presença do ministro do Desenvolvimento, Indústria, Comércio e Serviços, Márcio Elias Rosa, e do ministro das Relações Exteriores, Mauro Vieira, o encontro ocorreu durante a reunião de ministros do Comércio do G20, grupo que reúne nações desenvolvidas e emergentes, e também a União Europeia e a União Africana.
2: Durante a reunião, os ministros reafirmaram a disposição do Brasil de avançar nas soluções que afetam o comércio bilateral.
1: O governo norte-americano deve encaminhar nas próximas semanas um documento com uma proposta para possível acordo, como explica o ministro do Desenvolvimento, Márcio Elias Rosa.
6: Apresentamos de novo para eles nossos argumentos, quão injustas e indevidas são as tarifas que são impostas ao Brasil na atualidade e a necessidade de superá-las. Eles assumiram o compromisso de nos encaminhar nas próximas semanas um documento das discussões daqui para frente. Conseguimos alcançar um ponto de convergência. É necessário que tenhamos um escopo definido para aquilo que possa vir a ser no futuro um acordo comercial entre Brasil e Estados Unidos.
2: De 3 mil moradias poderão ser construídas em 13 estados a partir da destinação de 28 imóveis da União para projetos habitacionais.
1: Os imóveis são prédios para serem revitalizados ou terrenos para construção de moradias localizados em 12 estados e no Distrito Federal.
2: São Paulo é o estado com maior número de concessões. São 7 para a construção de 1.325 unidades.
1: A ministra da Gestão e da Inovação e Serviços Públicos, Esther Dweck, que fez a entrega nesta quarta-feira, comentou a iniciativa.
7: A gente conseguiu mapear vários imóveis, terrenos ou prédios que tinham um potencial de habitação e colocamos à disposição a partir de um edital específico do Minha Casa Minha Identidade com a oferta desses imóveis. E a partir disso houve todo o processo de seleção. São várias etapas, né? A seleção já foi anunciada alguns meses atrás, mas agora é uma etapa importantíssima que nesses 28 imóveis a gente faz a cessão do direito real de uso, que é justamente para começar agora o processo de, se for um prédio, fazer retrofits, para o terreno começar a construção.
2: Populações de comunidades quilombolas de todo o país passam a ter atendimento dentro do Sistema Único de Saúde com foco em necessidades específicas.
1: Já estão valendo as regras da nova Política Nacional de Saúde Integral da População Quilombola.
2: A medida tem o objetivo de combater as desigualdades históricas no acesso aos serviços e garantir direito à saúde nesses territórios.
8: Política de proteção à saúde da população quilombola avança com a assinatura da portaria que institui a Política Nacional de Saúde Integral da População Quilombola no último dia 15 de setembro. A norma é mais um passo na atenção integral e para o enfrentamento das desigualdades em saúde da população quilombola. Com a portaria publicada, a política de saúde será integrada ao SUS. Agora, ela será implementada nos territórios. Para isso, é preciso elaborar o Plano Operativo Nacional, que deverá detalhar prioridades, metas, indicadores, responsabilidades e mecanismos de acompanhamento e avaliação. A norma garante ainda que o reconhecimento da população quilombola para fins de atenção à saúde independe da situação de regularização fundiária ou de titulação do território. Daniele Popov, para a Voz do Brasil.
1: O subsistema de saúde indígena, responsável por atender os povos originários diretamente nas comunidades e aldeias, está completando 27 anos.
2: É por ele que são realizados, por exemplo, mutirões de atendimento para consultas e exames.
1: A experiência foi levada recentemente por uma comitiva brasileira ao México, país que pretende adotar modelo semelhante no Sistema Único de Saúde.
2: Nós conversamos sobre tudo isso com a secretária especial de saúde indígena, Lucinha Tremembé, hoje mais cedo. Acompanhe. Secretária, bem-vinda à Voz do Brasil. É um prazer ter a senhora conosco. A senhora participou, né, secretária, da comitiva brasileira que esteve no México apresentando o nosso modelo aí de saúde indígena. Conta pra gente, então, o que, que o Brasil mostrou aos mexicanos e por que, que esse encontro aconteceu?
9: Eu que agradeço o convite. Sim, estive compondo a comitiva do ministro na semana passada e a gente foi apresentar o SUS, o Sistema Único de Saúde. O México vai implantar, vai ser o segundo país que vai implantar um Sistema Único de Saúde, né? Assim, a exemplo do nosso SUS. E a gente também apresentou o nosso SASI-SUS. Que já é uma, se o SUS já é uma iniciativa, algo que é único, imagina um subsistema específico para os povos indígenas. Então a gente fez essa apresentação e saímos de lá com vários compromissos, inclusive de compartilhamento de mais informações, que o México ficou muito interessado de também implantar algo semelhante a um subsistema. Eles disseram que não do formato, porque realmente como vai ser um sistema único agora lá, seria, eles disseram, não, a gente não vai fazer algo tão grande, mas ter uma secretaria, aliás, um departamento que vai tratar de todas as políticas e a saúde estará dentro.
1: Pois é, assim como o Brasil, o México é um país com uma população indígena grande e com grande influência em diversas áreas da sociedade, né? A troca de experiências com mexicanos pode nos ajudar? De que forma?
9: Pode sim. A gente até falou isso na nossa apresentação, que a gente tinha algo muito parecido, que era a população, evidentemente, né? A gente tem população indígena aqui, tem população indígena lá, e a gente tinha coisas distintas que a gente poderia se compartilhar. No caso do Brasil, a gente tem um subsistema específico hoje, que já atua com política específica para a assistência à saúde dos povos indígenas do Brasil, e o México, mesmo não tendo um subsistema, mesmo não tendo no sistema único, mas eles atuam com a medicina tradicional. Então, eles têm várias estratégias, várias expertise, experiência. Inclusive, eu tive a oportunidade de ir visitar um dos centros tradicionais, muito interessantes. Trabalham com parteiras tradicionais, trabalham com a medicina alternativa. Então, isso é que a gente quer agregar entre os dois países.
2: Vamos falar um pouquinho, secretária, dos mutirões de atendimento à saúde indígena. Então, a gente teve um agora sobre os Yanomami, né? Com consultas, exames especializados lá na terra indígena Yanomami. A CESAI tem feito ações assim em outras terras indígenas também? Como é que são os resultados desses mutirões?
9: Sim, sim. A CESAI tem feito, fez um cronograma para fazer mutirões em vários DSEIs de todas as regiões do Brasil.
2: DSEIs são os distritos de saúde indígena, né?
9: Isso, os distritos sanitários especiais indígenas. Nós temos 34 no Brasil. Então, a gente fez um cronograma que abrangesse aí todas as 5 regiões do Brasil, olhando principalmente para a fila de espera e para o que os mutirões iriam ofertar, saúde da mulher, a oftalmologia, exames. Então, a gente olha para essa fila e aí a gente organiza esse cronograma. A gente já fez em vários outros de 6, agora a gente encerra amanhã. Hoje a gente está encerrando no Yanomami, trazendo aí várias estratégias para um território que a gente tem um primeiro centro de referência também, que inclusive a ação está sendo realizada nesse centro de referência no meio da Amazônia.
1: Como a senhora falou, né, tem ocorrido ações específicas para a saúde da mulher também, inclusive com rastreio de câncer de colo de útero. Essas ações costumam ser bem recebidas pelas indígenas? Os mutirões ajudam a prevenir e tratar doenças?
9: Muito bem recebido. Eu tenho participado, inclusive, de algumas ações, tenho ido lá, conversado com as lideranças, com os profissionais, e o quanto a gente sai satisfeito de ouvir os usuários que estão lá, deles terem recebido o serviço, e isso mitiga realmente o tempo de espera, mas também deles estarem saindo de suas aldeias para poderem ir para a cidade grande, que é esse o propósito também da gente levar assistência para dentro desses territórios, para que eles se desloquem menos ainda para as cidades grande.
2: Agora, o Sistema de Atenção à Saúde Indígena está completando 27 anos, né, secretária? Ao longo desse período, o que a senhora destacaria como as políticas mais importantes e os aprimoramentos que ocorreram aí nessas quase 3 décadas?
9: nosso subsistema de atenção à saúde indígena, 27 anos. A gente olha para trás e vê realmente que é muito tempo e que temos muitos avanços, né? O subsistema foi realmente um grande avanço de ter se criado um subsistema específico dentro do Sistema Único de Saúde, porque mesmo o nosso Sistema Único de Saúde, ele traz a integralidade, a universalidade, mas a gente olha para a questão da equidade. Então, por isso que foi pensado, trazido, né, ser criado um subsistema, e aí esse subsistema, ele trouxe políticas específicas, embora que a gente aplique os programas que usuais do Sistema Único de Saúde, mas quando eles são aplicados dentro dos territórios indígenas, eles trazem um outro formato.
10: Sofrem adaptações, né?
9: Adaptações, porque aí ele se adapta a questões territorial, a questão cultural, a forma de organização dessa população. Então, isso já é um diferencial muito grande. Não é à toa que é uma saúde diferenciada, que tem um subsistema específico para isso.
1: Muito bem, nós conversamos com a secretária de Saúde Indígena do Ministério da Saúde, Lucinha Tremembé. Muito obrigado por sua entrevista aqui à Voz do Brasil.
9: Eu que agradeço.
2: Receitas de medicamentos que até então eram emitidas apenas em papel, agora também poderão ser feitas de forma digital a partir dessa quarta-feira.
1: A novidade faz parte de uma nova etapa do Sistema Nacional de Controle de Receituários da Anvisa, que passa a oferecer funcionalidades para a emissão e o controle digital das receitas.
2: A mudança amplia as opções de prescrição e mantém o controle sobre medicamentos sujeitos a regras especiais. Confira na reportagem.
11: Algumas receitas que antes eram feitas somente em papel, agora também poderão ser emitidas eletronicamente. A mudança não significa o fim das receitas físicas, nem torna obrigatória a versão digital. A nova etapa amplia as opções de prescrição nas farmácias e drogarias. Entre as principais novidades está a emissão eletrônica das notificações de receita, como as de cor azul e amarela, que eram emitidas somente em papel. O analista de pesquisa João Paulo Ribeiro conta que foi atendido em uma teleconsulta e recebeu uma receita eletrônica e fala sobre as vantagens desse tipo de prescrição.
12: No fim das contas, eu achei super prático, porque diminui a quantidade de papel para carregar depois da consulta, né? Diminui a quantidade de documento para guardar.
11: O novo Sistema Nacional de Controle de Receituários foi criado pela Agência Nacional de Vigilância Sanitária, Anvisa, para centralizar a gestão da numeração e ampliar o controle das receitas utilizadas na prescrição de medicamentos sujeito a controle especial, como explica o diretor da Anvisa, Tiago Campos.
13: Reúne a gestão da numeração dos receituários em uma base nacional única. Isso permite acompanhar o percurso da receita desde a sua emissão até o registro da utilização pela farmácia ou drogaria, com base padronização e rastreabilidade.
11: Para a coordenadora do Grupo Técnico de Vigilância do Conselho Federal de Farmácia, Luciana Calil, o novo sistema de prescrição vai ajudar a evitar a falsificação de receitas e melhorar o acesso das farmácias às informações.
14: Nós temos muitas receitas falsificadas que são feitas de forma ilegal. E de forma eletrônica isso não vai ser possível, porque essa numeração ela é controlada pela vigilância e ela é associada ao CPF e ao número de registro do prescritor.
11: É bom lembrar que as receitas em papel continuam válidas e podem ser utilizadas de acordo com as regras aplicáveis a cada tipo de medicamento. A implementação do Sistema Nacional de Controle de Receituários, o SNCR, acontece de forma gradual até 29 de outubro de 2026. Mais informações sobre o novo sistema de receituários podem ser obtidas em gov.br/Anvisa. Reportagem Cleide Lopes.
2: Neste mês, o Metro promoveu uma operação para a fiscalização de produtos infantis em lojas físicas e virtuais.
1: O objetivo é que a diversão seja segura e não acabe em acidente.
2: Conheça agora algumas dicas dos critérios que devem ser observados e o que fazer em caso de dúvidas ou denúncias.
10: Na hora de escolher um brinquedo, a segurança das crianças deve vir em primeiro lugar. Para prevenir riscos, o Inmetro, Instituto Nacional de Metrologia, Qualidade e Tecnologia, realizou durante o mês de setembro a Operação Criança Segura, que fiscaliza produtos infantis em lojas físicas e virtuais. O assessor da Diretoria de Avaliação da Conformidade do Inmetro, Leonardo Rocha, orienta os pais a verificarem a presença do selo de identificação da conformidade antes da compra.
15: Se aquele selinho que tem a marca do Inmetro junto com a marca do organismo de certificação responsável pela avaliação de conformidade daqueles brinquedos. Então, os pais, ao observarem a presença daquele selo, podem ter a tranquilidade de que aquele produto passou por um processo de avaliação com foco no cumprimento dos requisitos de segurança. Essa avaliação contempla auditoria da fábrica onde o produto foi produzido, bem como a realização de testes, realização de ensaios em laboratório para verificar o cumprimento dos requisitos de segurança.
10: Entre os itens verificados estão brinquedos, berços e bicicletas, entre outros produtos infantis. Mas a atenção não deve parar no selo. É importante observar também se as informações estão em português e a classificação etária indicada na embalagem. O assessor do Inmetro, Leonardo Rocha, alerta para a diferença entre a indicação e a restrição de idade.
15: A indicação, ela tem relação com aspectos cognitivos. A criança, ela tem uma idade que vai permitir a ela aproveitar ao máximo aquele brinquedo. É diferente da restrição, que tem relação com segurança da criança. Aquele brinquedo, ele é restrito, ele é proibido para crianças naquela faixa etária.
10: Outra dica é dar preferência ao comércio formal. Nas compras pela internet, o consumidor pode solicitar imagens do produto ou da embalagem, bem como o número de registro, quando for o caso. Denúncias podem ser feitas ao Inmetro por meio da plataforma Fala BR ou pelo telefone 0800-285-1818. Já os acidentes de consumo podem ser registrados no endereço SIMAC, com S e C mudo no final, .inmetro.gov.br. Reportagem Pablo Mundim.
1: Até 18 de outubro é possível contribuir com as regras do programa Selo Verde, que certifica produtos e serviços quanto à sustentabilidade ambiental.
2: A iniciativa também ajuda a garantir a competitividade dos produtos brasileiros no mercado internacional.
1: Podem participar fabricantes, prestadores de serviços, entidades representativas, especialistas, consumidores, órgãos públicos e demais interessados.
2: As sugestões podem ser enviadas por meio da plataforma brasilparticipativo.presidência.gov.br.
1: E essas foram as notícias do governo federal.
2: Uma realização da Secretaria de Comunicação Social da Presidência da República.
1: Com produção da empresa Brasil de Comunicação.
2: Fique agora com o Minuto do TCU. Em seguida, as notícias do Poder Judiciário e do Congresso Nacional. Boa noite.
1: Boa noite para você. Até amanhã.
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18: O Tribunal de Contas da União analisou as medidas para melhorar o controle e o rastreamento de armas de fogo no Brasil. A auditoria monitorou ações do Ministério da Justiça, Polícia Federal, Exército e Secretaria Nacional de Segurança Pública. A fiscalização aponta problemas na integração dos sistemas e no acompanhamento de armas apreendidas, furtadas, roubadas ou extraviadas. O ministro relator do processo, Éder de Oliveira, falou sobre os resultados do trabalho.
19: A conclusão, senhor presidente, é que essa matéria de alta relevância ainda necessita de ações mais incisivas dos ministérios e órgãos correspondentes para melhorar o controle e a rastreabilidade das armas de fogo no Brasil.
18: O tribunal vai continuar acompanhando o cumprimento das medidas. Saiba mais em tcu.gov.br.
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20: Ministro Gilmar Mendes destaca imparcialidade do ministro Fachin no primeiro ano à frente do STF.
21: Justiça Eleitoral explica como consultar o local de votação para o pleito de domingo.
20: O WhatsApp é citado como meio de assédio eleitoral em 37% das ações na Justiça do Trabalho.
21: Boa noite, eu sou Marcela Luiza.
20: E eu sou Walter Lima.
21: No início da sessão plenária de hoje, o ministro Gilmar Mendes, decano do Supremo Tribunal Federal, homenageou o ministro Edson Fachin pelo primeiro ano à frente da corte.
20: Gilmar Mendes destacou como marcas da gestão do ministro Fachin a imparcialidade, a serenidade e o compromisso com a preservação da estabilidade e da identidade institucional do tribunal. Vamos ouvir um trecho.
22: Em um ambiente de temperatura elevada, Vossa Excelência tem mantido o tom sóbrio, a palavra medida e o comprometimento integral com a manutenção da constância, da tranquilidade e do ethos decisório do Supremo Tribunal Federal.
20: O decano do STF também ressaltou que a gestão de Fachin tem se pautado pela Constituição e que essa diretriz tem orientado a atuação do ministro na condução da corte.
21: O plenário do Supremo decidiu hoje, por unanimidade, que servidores que assumem cargo público em outro ente federativo sem interrupção do vínculo com a administração têm direito de optar entre o regime de previdência complementar e o regime previdenciário anterior.
20: O tema servirá de parâmetro para casos semelhantes em todo o país. Marcelo Della Libera.
23: O caso concreto diz respeito a um servidor público municipal do Rio Grande do Sul. Ele questionava uma decisão da Justiça Federal que negou o direito de permanecer na sistemática previdenciária anterior à instituição do regime de previdência complementar dos servidores federais. O servidor alegava que deveria ter o direito de opção reconhecido porque já havia ingressado no serviço público municipal em fevereiro de 2008 e não houve interrupção do vínculo com o serviço público. O relator é o ministro Edson Fachin, que decidiu atender ao pedido feito pelo servidor. Os demais ministros seguiram o entendimento do relator. Assim, o plenário, por unanimidade, decidiu que servidores municipais, estaduais e distritais que ingressaram no Serviço Público Federal após a instituição da Previdência Complementar têm o direito de optar pelo regime anterior.
21: O primeiro turno das eleições 2026 é neste domingo. Você já sabe onde vai votar?
20: O repórter Fábio Ruas explica como consultar o local de votação.
24: Pode ser de forma presencial ou pela internet. Pela internet, dá para consultar pelo aplicativo e-título. É só acessar a opção Onde Votar. Vai aparecer o local de votação com endereço, zona e seção eleitoral. Também dá para acessar pelo computador, no site tse.jus.br ou na página do TRE do seu estado. Quem preferir, pode procurar cartórios eleitorais, centrais de atendimento ao eleitor e postos do Tribunal Regional Eleitoral de cada estado.
21: O WhatsApp aparece em 37% das ações sobre assédio eleitoral analisadas pela Justiça do Trabalho.
20: E com o uso das redes sociais, esse assédio não fica apenas no ambiente do trabalho. Samanta Flor.
25: A pesquisa analisou 138 processos de todo o país. Além do WhatsApp e das redes sociais, foram identificados outros aplicativos de mensagens e plataformas usadas pelas empresas. Entre as provas apresentadas à Justiça estão mensagens digitais, áudios, documentos e depoimentos de testemunhas. Desde maio de 2023, a Justiça do Trabalho já registrou mais de 800 processos relacionados a assédio eleitoral.
21: STJ decide que Justiça Brasileira não pode julgar pedido de indenização de ex-jogador de futebol argentino contra produtoras do jogo eletrônico FIFA Soccer.
20: O atleta alegava uso indevido da imagem dele no jogo, que também é vendido no Brasil. Fátima Uchoa.
26: Para o STJ, a simples comercialização do jogo no varejo brasileiro não torna o Judiciário Nacional competente para resolver o caso, já que o ex-jogador mora fora, nunca atuou por clubes brasileiros e as empresas que criaram o jogo eletrônico são sediadas na Holanda e no Reino Unido. A relatora foi a ministra Nancy Andrighi.
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21: Uma boa noite.
20: E até amanhã.
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4: Eu sou Humberto Pinheiro e estes são os destaques de hoje do Jornal do Senado, que começa agora. Medida provisória do Desenrola 3.0 começa a tramitar no Congresso. Senado pode votar confisco de bens usados em crimes sexuais e tráfico de menores. Estatuto do Ribeirinho será tema de debate na Comissão de Meio Ambiente. Boa noite. O Congresso Nacional vai analisar a medida provisória que criou o programa Desenrola 3.0. Serão beneficiados os brasileiros que tiverem dívida não paga com banco, órgão público, comércio ou prestador de serviço em geral. O programa vai durar até o dia 30 de junho de 2028 e tem como objetivo facilitar a quitação desses débitos e limpar o nome dos consumidores. Repórter Alexandre Campos.
5: De acordo com a MP, serão destinados 15 bilhões de reais para que a União compre a dívida dos credores originários com pelo menos 90% de desconto e renegocie diretamente com os devedores, repassando o mesmo abatimento recebido. O senador Oriovisto Guimarães, do PSDB do Paraná, lembrou que a medida vai ser boa para os credores, que irão receber um valor por uma dívida difícil de ser recuperada, e para os devedores, que ficarão com o nome limpo na praça.
6: É claro que isso vai atingir um número enorme de pessoas, se estima que vai facilitar a vida em torno de 15 milhões de pessoas.
5: O texto editado também prevê medidas do Conselho Monetário Nacional para garantir a transparência de produtos financeiros ofertados no mercado e a melhor tomada de decisão pelos consumidores quando vão contratar algum empréstimo ou comprar um bem ou serviço, por exemplo.
4: A Comissão de Segurança Pública pode votar, após as eleições, o projeto de lei que autoriza o confisco e a destinação de bens móveis e imóveis utilizados na prática de crimes de tráfico e contra a dignidade sexual de crianças e adolescentes. A matéria também pune quem cede imóveis ou apoia esses abusos. A reportagem é de Bruno Lourenço.
7: A proposta diz que veículos, embarcações e imóveis de quem comete ou colabora com delitos de exploração sexual e tráfico infanto-juvenil poderão ser apreendidos, confiscados e revertidos para fundos públicos de assistência e proteção à infância. A senadora Damares Alves, do Republicanos do Distrito Federal, ressaltou durante a análise do projeto de lei na Comissão de Direitos Humanos a importância de agir contra o patrimônio de quem pratica ou contribui para a exploração de crianças e adolescentes.
8: A responsabilidade por esses crimes não recai somente nos atores, mas alcança os partícipes, como medida dissuasória, aqueles que prestam auxílio na prática delituosa. Por exemplo, aquele que empresta a casa para que uma criança seja explorada sexualmente, que empresta o hotel para que uma criança seja explorada sexualmente.
7: Depois da Comissão de Segurança Pública, a proposta, que surgiu da CPI dos Maus-Tratos, segue para a Comissão de Constituição e Justiça.
4: Já a Comissão de Meio Ambiente pode realizar um debate antes de votar o projeto que cria o Estatuto do Ribeirinho. O pedido do debate ainda precisa ser aprovado pelos senadores. Repórter César Mendes.
27: O Estatuto do Ribeirinho busca assegurar políticas públicas em áreas como saúde, infraestrutura e atividades produtivas para as comunidades tradicionais do Brasil que vivem às margens de rios, lagos e igarapés. Mas o senador Zequinha Marinho, do Podemos do Pará, pediu um debate antes da votação para analisar os critérios de identificação dessas áreas, a forma de comprovar o uso tradicional e os procedimentos de cadastro das comunidades. Para o senador Jaime Bagatoli, do PL de Rondônia, o debate pode reunir informações técnicas, jurídicas e administrativas para definir critérios mais claros, evitando futuros conflitos.
28: Nós temos diversos proprietários com documentos de área, nós temos que dar segurança jurídica também às pessoas, mas sabemos o direito que os nossos ribeirinhos têm.
27: O pedido do debate sobre a criação do Estatuto do Ribeirinho precisa ainda ser aprovado na Comissão de Meio Ambiente.
4: novo projeto em análise no Senado propõe a criação do programa Jovem Aprendiz Digital. O texto prioriza estudantes da rede pública e jovens em situação de vulnerabilidade. Repórter Pedro Pincer.
1: A formação deverá abranger ferramentas de trabalho e comunicação, análise de dados, fundamentos de programação, segurança da informação, comércio digital e uso responsável da inteligência artificial. Os conteúdos serão adaptados às atividades e ao nível de desenvolvimento do aprendiz. Terão prioridade estudantes e ex-alunos de escolas públicas, jovens em situação de vulnerabilidade social ou de famílias inscritas no Cadastro Único, pessoas com deficiência e grupos com menor participação nas ocupações digitais. O projeto prevê o aproveitamento de laboratórios, unidades móveis, plataformas de ensino e instrutores do Sistema S, inclusive em municípios do interior. Os contratos do programa contarão para o cumprimento da cota de aprendizagem já prevista na CLT. Microempresas e empresas de pequeno porte poderão aderir voluntariamente.
4: E uma nova lei sancionada pelo presidente da República reduz os tributos das empresas que oferecem proteção às seguradoras. A primeira fase da implementação das regras será em 2027, com outra etapa prevista para 2030. Repórter Marcela Cunha.
2: As seguradoras podem contratar outras empresas para dividir os custos das indenizações que precisam pagar aos clientes. São as chamadas resseguradoras, que ajudam a cobrir esses gastos, por exemplo, quando uma enchente atinge muitos imóveis segurados ao mesmo tempo. Uma nova lei reduz a tributação das resseguradoras sediadas no Brasil. A intenção é melhorar as condições dessas empresas para competir com as estrangeiras e fortalecer o setor no país. A partir de janeiro de 2027, a contribuição social sobre o lucro líquido, a CSLL, cai de 15% para 9%. Relator do projeto no Senado, o senador Camilo Santana, do PT do Ceará, explicou que a diferença de tributação favorece a contratação de resseguradoras no exterior.
9: As resseguradoras estrangeiras muitas vezes operam em jurisdições com regimes tributários mais competitivos. Essa assimetria desestimula a manutenção do capital no Brasil e incentiva o envio de prêmios de resseguro para o exterior, gerando saída de divisas.
2: A partir de janeiro de 2030, as resseguradoras também deixarão de pagar o adicional de 10% do imposto de renda.
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4: A Justiça Eleitoral e a Polícia Civil de Santa Catarina tomaram uma iniciativa pioneira para garantir o voto livre e seguro das mulheres vítimas de violência doméstica. Nas eleições de 2026, quem tiver medida protetiva poderá votar numa sessão diferente da conhecida pelo agressor. Quem explica essa mudança é a repórter Raíssa Abreu.
13: O Tribunal Regional Eleitoral de Santa Catarina entendeu que a regra da transferência temporária de eleitores, o voto em trânsito, poderia valer para que mulheres com medida protetiva mudassem temporariamente seus locais de votação. É o que explica o coordenador de gestão do Cadastro Eleitoral, Carlos Gerber.
14: Houve uma interpretação que a mulher com medida protetiva, ela tem a sua liberdade, a sua acessibilidade, o seu acesso aos locais mais restritos, e isso poderia impedir por uma razão de segurança pessoal dela de deixar de votar.
13: De acordo com Gerber, a ideia está sendo levada ao Tribunal Superior Eleitoral, que pode estender a possibilidade a todo o país nas próximas eleições. Se você precisa de apoio ou orientação sobre medidas protetivas, a Central de Atendimento à Mulher funciona 24 horas pelo telefone 180. Em caso de emergência, ligue 190.
4: Música. trabalhos técnicos de Eliseu Caires. O Jornal do Senado fica por aqui. Acompanhe agora as notícias da Câmara dos Deputados. Boa noite e até amanhã.
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15: Câmara aprova prioridade para mães solo no Sistema Nacional de Empregos.
16: Proposta institui política para ampliar ações de saúde nas escolas públicas.
17: Projeto de lei busca melhorar condições de emprego para jovens indígenas.
18: Boa noite. Avança na Câmara a proposta que visa aprimorar as condições de emprego para jovens indígenas. A repórter Maria Neves traz mais informações sobre a iniciativa.
19: A Comissão da Amazônia e dos Povos Originários e Tradicionais da Câmara aprovou o projeto do deputado defensor Estélio Denner, do União de Roraima, que institui programa de emprego e formação para jovens indígenas. Dentre as vantagens previstas para empresas que contratarem indígenas entre 19 e 29 anos, está a redução de 50% na contribuição para a Previdência Social sobre o salário do novo empregado. O benefício será concedido por até 36 meses. Empresas que aderirem ao programa terão outras vantagens, como prioridade na participação em programas e editais federais de inovação e desenvolvimento regional. A contratação de jovens indígenas também contará como critério de desempate em licitações públicas. O texto aprovado determina que o poder público deverá promover a qualificação técnica e profissional de jovens indígenas por meio de cursos gratuitos. Para isso, prevê parcerias com órgãos e entidades públicas de educação e com o chamado Sistema S, que inclui, por exemplo, SESI e SEBRAE. A execução do programa terá de contar com organizações indígenas registradas. O projeto também prevê que as empresas forneçam aos trabalhadores indígenas informações claras sobre seus direitos trabalhistas com respeito às suas especificidades culturais e linguísticas. Sempre que possível, o programa deverá utilizar materiais bilíngues. O projeto que institui o Programa de Emprego e Formação para Jovens Indígenas ainda será avaliado pelas Comissões de Finanças e Tributação e de Constituição e Justiça. Se aprovado, poderá seguir para o Senado. Da Rádio Câmara de Brasília, Maria Neves.
0: Direitos Humanos.
15: Jefferson Rodrigues, do PSDB de Goiás, defende a aprovação de proposta que reforça a proteção à liberdade religiosa e aos locais de culto. Autor da matéria, ele assinala que o objetivo é impedir interferências indevidas do poder público no funcionamento interno de igrejas.
18: Jefferson Rodrigues cita decisões judiciais recentes que teriam limitado o conteúdo de pregações, situação que o deputado caracteriza como censura prévia. Ele afirma que manifestações baseadas na doutrina de cada religião, não podem ser consideradas ilegais sem análise de eventual abuso.
15: Doutor Ismael Alexandrino, do PSD de Goiás, é autor de projeto que cria classificação etária específica para desenhos animados e animações digitais para crianças. A proposta estabelece faixas para menores de 2 anos, de 2 a 4 anos e de 4 a 6 anos.
18: Segundo o doutor Ismael Alexandrino, o objetivo é proteger as crianças dos riscos de conteúdos inadequados e orientar pais irresponsáveis. O projeto também obriga plataformas digitais a verificar a idade dos usuários, auditar conteúdos infantis e ajustar os sistemas de recomendação.
15: Rui Falcão, do PT de São Paulo, sugere a realização de audiência pública para discutir relatos de perseguição a ativistas e dirigentes que defendem os direitos do povo palestino. O deputado é um dos autores de requerimento apresentado à Comissão de Direitos Humanos da Câmara.
18: Rui Falcão assinala que o encontro deve abordar denúncias de censura e intimidação contra pessoas que se manifestam sobre o conflito entre Israel e Palestina. Ele ressalta a importância da liberdade de expressão e da preservação do debate sobre violações de direitos humanos.
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10: Relações Exteriores.
15: Dani Cunha, do PL do Rio de Janeiro, destaca a importância da Frente Parlamentar Mista em apoio à integração União Europeia-Mercosul para o acompanhamento da implementação do acordo comercial entre os dois blocos. A deputada avalia que o grupo tem contribuído para o avanço do tratado.
6: Dani Cunha lembra que o acordo reduz tarifas de importação e amplia as oportunidades de comércio entre os países do Mercosul e da União Europeia. Ela defende que o Congresso siga de perto os efeitos das novas regras sobre os setores produtivos brasileiros.
15: Nicolete, do PL, pede ao governo melhorias na infraestrutura e na capacidade operacional dos postos de fronteira de Roraima. O deputado entende que a iniciativa vai melhorar o comércio exterior e ampliar a integração econômica de Roraima com a Venezuela e a Guiana.
6: Nicolete observa que o crescimento da produção agropecuária e agroindustrial roraimense causa gargalos que dificultam a expansão das exportações. Entre as medidas sugeridas por ele, estão a modernização dos postos de fiscalização e a desburocratização para a liberação de cargas.
10: Transportes.
15: Comissão mista aprova a medida provisória que institui linha de crédito para entregadores e motoristas, incluindo o transporte escolar. A reportagem é de Emanuele Brasil.
20: A comissão mista, que analisa a medida provisória que institui linha de financiamento para entregadores, motociclistas e ciclistas, aprovou o relatório da deputada Amanda Gentil, do PP do Maranhão. A proposta alcança profissionais cadastrados em plataformas digitais há pelo menos 6 meses e que tenham feito no mínimo 100 corridas ou entregas. A linha de crédito também vale para motociclistas profissionais com vínculo empregatício formal e pelo menos 6 meses de exercício da atividade. O financiamento poderá ser usado para comprar motocicletas, motonetas, ciclomotores, flex e bicicletas elétricas produzidas no Brasil ou vinculadas a projetos de investimento produtivo nacional. Caberá ao Ministério do Desenvolvimento, Indústria, Comércio e Serviços definir os fabricantes e a lista de marcas e modelos. O texto aprovado autoriza o uso de recursos do Fundo de Investimento de Infraestrutura Social para financiar a renovação da frota e investimentos relacionados ao transporte urbano e para reduzir os riscos das operações e ampliar a oferta de crédito. O arranjo prevê a cobertura de garantia do Fundo Garantidor de Operações e do Fundo Garantidor para Investimentos. A relatora acolheu 6 das 14 emendas apresentadas ao projeto do Poder Executivo. Entre as alterações está a que inclui os profissionais do transporte escolar entre os beneficiários da linha de crédito. O relatório também autoriza os bancos a adotarem sistema de pagamento flexível para as operações. A regra permite a cobrança de parcelas com valores diferentes no início e no final do financiamento, com o objetivo de facilitar o acesso ao crédito pelos trabalhadores. A deputada Amanda Gentil explicou o objetivo das alterações.
21: A gente tem um espaço para poder trazer uma análise de crédito um pouco mais sensível para o trabalhador que está ali na ponta e para que ele consiga fazer o uso desse financiamento.
20: O texto segue agora para análise dos plenários da Câmara dos Deputados e do Senado. Da Rádio Câmara de Brasília, Emanuele Brasil.
6: Milton Vieira, do Republicanos de São Paulo, pretende tornar obrigatório o uso de lacre físico de segurança nas placas de motocicletas, ciclomotores, triciclos e quadriciclos. Ele acredita que a medida dificulta a remoção e a clonagem das placas, facilitando a identificação dos veículos.
15: O projeto de Milton Vieira determina que o lacre seja inviolável, numerado e rastreável, sem substituir os mecanismos digitais de identificação já utilizados. A proposta também prevê multa e remoção do veículo que circular sem o dispositivo ou com lacre adulterado.
18: Fábio Chioquete, do União de Santa Catarina, propõe que motoristas flagrados dirigindo embriagados, mas sem causar acidentes com vítimas, não sejam presos em flagrante. A proposta permite que a polícia registre apenas um termo circunstanciado de ocorrência no local da abordagem.
15: De acordo com Fábio Chioquete, a medida busca desburocratizar a atuação do poder público e evitar prisões desnecessárias. Segundo o autor, a intenção é reduzir a sobrecarga do sistema carcerário e concentrar os esforços policiais e judiciais nas ocorrências mais graves.
10: Trabalho.
18: A Câmara aprovou um projeto que garante atenção especial à mãe solo no Sistema Nacional de Emprego. A repórter Paula Bittar acompanhou a votação.
5: A Comissão de Constituição e Justiça da Câmara dos Deputados aprovou um projeto que garante atenção especial às demandas das mães solo no Sistema Nacional de Emprego, SINE. O texto aprovado estabelece o atendimento especial para viabilizar a participação dessas mulheres em oportunidades de trabalho, emprego, renda e empreendedorismo. O projeto também define que, caso não sejam preenchidas as vagas reservadas a mulheres em situação de violência doméstica e familiar, o saldo deverá ser destinado sucessivamente a mães solo, mulheres em geral e público em geral. De acordo com a autora da proposta, a deputada Laura Carneiro, do PSD do Rio de Janeiro, as mães solo enfrentam dificuldades estruturais no mercado de trabalho e muitas acabam recorrendo à informalidade. A proposta que garante atenção especial às demandas das mães solo no Sistema Nacional de Emprego segue agora para análise do Senado. Da Rádio Câmara de Brasília, Paula Bittar.
10: Previdência.
15: Fábio Macedo, do Podemos do Maranhão, defende a aprovação de proposta que regulamenta a aposentadoria especial dos agentes comunitários de saúde e de combate às endemias. O texto estabelece idade mínima de 52 anos para homens e 50 para mulheres, com pelo menos 20 anos de atividade na função.
18: Fábio Macedo ressalta que a medida assegura integralidade para que o benefício corresponda à remuneração recebida no momento da aposentadoria, além de paridade com os profissionais da ativa. A proposta também considera o período de readaptação funcional como tempo de efetivo exercício.
10: Consumidor.
15: Paulo Teixeira, do PT de São Paulo, pretende estabelecer novas regras para rótulos, embalagens e publicidade que façam referência a frutas para torná-los mais claros. Ele acredita que os produtos precisam indicar a quantidade de cada fruta efetivamente utilizada em sua composição.
18: Paulo Teixeira explica que quando a imagem ou a divulgação destacar uma fruta que não esteja presente no produto, deve haver um aviso informando essa ausência. A iniciativa pretende evitar que a apresentação dos alimentos crie uma percepção diferente de sua composição real.
10: Desenvolvimento regional.
15: Samuel Viana, do União de Minas Gerais, recomenda a aprovação do texto que aperfeiçoa a Política Nacional de Proteção e Defesa Civil. O projeto reforça o monitoramento de desastres, a integração de dados entre os entes da federação e a coordenação das ações de prevenção e resposta.
18: Relator da matéria, Samuel Viana, avalia que as mudanças devem ser incorporadas à legislação já existente para evitar a criação de normas com funções semelhantes. A matéria também prevê um cadastro nacional de voluntários para atuação em situações de desastre.
15: Júlio César, do PSD do Piauí, propõe proteger os incentivos fiscais do imposto de renda para empresas que investem nas regiões Norte e Nordeste. O texto busca garantir a continuidade dos projetos de desenvolvimento nas regiões da Sudã e da Sudene.
18: De acordo com Júlio César, os incentivos regionais são fundamentais para atrair novos investimentos, gerar empregos e reduzir as desigualdades no país. Para ele, o corte nesses benefícios compromete a segurança jurídica e a competitividade dessas regiões.
15: Carlos Chiodini, do MDB de Santa Catarina, apoia a criação de concursos especiais de loteria para ajudar municípios em estado de calamidade pública. Pela proposta, a maior parte da arrecadação seria destinada às cidades afetadas proporcionalmente à população atingida.
18: Carlos Chiodini argumenta que a medida pode acelerar a chegada de recursos às comunidades atingidas por desastres naturais. O projeto também prevê transparência e prestação de contas sobre a aplicação do dinheiro recebido pelos municípios.
10: Economia.
15: Yandra Moura, do União de Sergipe, é autora de projeto que visa combater o superendividamento no país. O projeto estabelece câmaras municipais de renegociação de dívidas e teto de 30% da renda familiar para novos empréstimos de consumo.
18: Yandra Moura argumenta que a medida restaura a dignidade financeira de milhões de brasileiros e contém os altos juros do cartão e do crédito rotativo. Ela acrescenta que a proposta prioriza famílias chefiadas por mulheres e idosos e pessoas com deficiência.
10: Educação.
15: Deu o primeiro passo na Câmara a proposta de uma política nacional para ampliar ações de saúde nas escolas. A repórter Kate Nayane tem mais detalhes.
7: A Comissão de Educação da Câmara dos Deputados aprovou o projeto que cria a Política Nacional de Saúde na Escola e transforma em lei as principais diretrizes do atual Programa de Saúde na Escola. A proposta consolida iniciativas desenvolvidas nas escolas públicas em parceria com o Sistema Único de Saúde, o SUS. Segundo a relatora da proposta, deputada Nelly Aquino, do Podemos de Minas

0: Que amplia os direitos das estagiárias gestantes. A proposta prevê 30 dias de licença maternidade com manutenção do vínculo e da bolsa auxílio, quando houver, além de indenização pelo recesso não usufruído.
1: O projeto de delegado Matheus Laiola também amplia de 2 para 3 anos o prazo máximo de estágio na mesma instituição. A proposta estabelece ainda prazo de 15 dias para que as instituições de ensino se manifestem sobre a renovação do estágio.
2: Saúde.
0: Euclides Petersen, do Republicanos de Minas Gerais, pede informações ao Ministério da Saúde sobre o uso do ácido folínico no tratamento de pessoas com transtorno do espectro autista. Ele quer saber se o governo estuda a possibilidade de oferecer o medicamento pelo SUS.
1: O deputado também questiona se existem estudos sobre os possíveis benefícios do ácido folínico para pessoas com TEA e se há pedidos para que o tratamento seja avaliado pelo SUS. Euclides Petersen pergunta ainda se o governo pretende criar projetos para testar o uso do medicamento em casos específicos.
2: Esporte.
0: Danley de Deus Hinterholtz, do PSD do Rio Grande do Sul, destaca o papel do esporte no desenvolvimento e na inclusão de pessoas com síndrome de Down e com autismo. O deputado reitera que a prática esportiva contribui para a saúde, a autonomia, a convivência e a participação social.
1: Danley de Deus Hinterholtz propõe um debate com especialistas, educadores, associações e familiares sobre os desafios e as experiências de inclusão por meio do esporte. Ele explica que o objetivo é fortalecer políticas públicas que integrem o esporte, a educação e os direitos dessas pessoas.
0: Helena Lima, do PSD de Roraima, defende proposta que inclui entidades esportivas sem fins lucrativos entre as instituições que podem ter imunidade de impostos. A medida abrange organizações certificadas dos movimentos olímpico, paralímpico, clubístico e educacional.
1: Na opinião de Helena Lima, a imunidade pode fortalecer projetos esportivos voltados à inclusão social, à educação e à formação de atletas. Ela argumenta que o alívio tributário ajuda a manter o funcionamento dessas entidades e a continuidade de ações de interesse público.
0: Termina agora o jornal Câmara dos Deputados, produzido pela Rádio Câmara, com trabalhos técnicos de Wellington Teles e a apresentação de Val Monteiro e Luciana Vieira. Uma boa noite para você.
1: A Voz do Brasil volta amanhã. Boa noite.
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1: E aí, tamo de volta agora 10h08 e ao vivo.
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1: Companhia pra você o dia inteiro, eu tô contigo até às 11.
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1: Eu sou Alex Bono e agora é hora de dar play em mais uma sequência grandinha do jeito que a gente gosta.
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1: Abrindo esse bloco com muita música, com Pagodinho.
3: Naquele pique, hein?

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0: Pagodinho dos bons aqui na Litoral, aí deu bom demais. Boa quarta-feira, boa noitezinha, 10h38, a gente vai ao vivo aqui pra Rede Litoral. Eu sou Alex Bono e daqui a pouquinho eu vou só obedecer você, cara. É o Você no Comando, esse programa é delicioso, né, criancinhas? Delicioso, tô até começando um pouquinho mais cedo, que o trem tá bom, hein?
1: Boa noite, Alex.
0: Eita.
1: Bom tempo de trabalho.
0: Obrigado, meu amor.
1: Vem pra casa com Deus.
0: Amém.
1: Deus te abençoe, Deus te proteja. Tá bom? Beijo, Toninho, maravilhoso.
0: Beijo, Gatona.
1: E
0: obrigado. Natural,
1: eu tô mais legal.
0: Maravilhoso.
1: É nóis.
0: Maravilhoso.
1: Bora. Daqui a pouco você tá saindo.
0: Vambora, então. Vambora.
1: Graças a Deus, né?
0: É.
1: Beijo, Toninho, maravilhoso. É nóis.
0: Beijo.
1: 2.3. 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
0: Uma das frequências.
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0: Essa é a linda.
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3: E aí, já gravou o seu pedido?
0: Essa galera tá que tá. Vou começar com fogo, hein? Vou começar botando fogo, depois eu acalmo, prometo. Quer dizer, mas aí é o... Aí foi o ouvinte que pediu a musiquinha. Então, cadê? Cadê o play dessa música aí, criancinhas? Travou um negócio uma hora dessas? Não pode. Pera aí que vai dar certo. Eu acho que travou um negócio uma hora dessas, cara. Você tá de sacanagem. Acho que sim. Mas quanto isso, vamos ouvir o áudio aqui. Vamos ver se vai dar pra rodar. Fala, meu amigo Jonathan. Ih, travou tudo, rapaz. O que a gente faz, hein, criancinhas? Conta aí. Hã? Nada? Não, pera aí, gente. Vai dar um jeito. Deixa eu ir pra próxima aqui. Dilber, vou tentar te atender aqui, cara. Deixa eu apertar os botões aqui, vai.
4: Boa noite, Alex Moura. Boa noite, ouvintes da Litoral. Gilber Uber por aqui. Ah. E eu no comando, eu queria ouvir Saber Amar com Paralamas de Sucesso ainda em ritmo de geração.
0: Ah, é?
4: Porque na Litoral eu tô legal.
0: Vai rolar, criancinhas. Vai rolar. Vai. Foi. Foi.

0: Que clássica, que clássica. Belo pedido aí. Saber amar. Bem, agora vamos para mais um. Já quase me despedindo, né? É isso, já vou me despedir porque a música tá grande. Seguinte, vou tentar aqui porque deu umas travadinhas boas, hein? Mas vai dar certo. Fala, Bruno. Vai lá, Bruno.
1: Boa noite, Alex Bond.
0: Boa!
1: Meu nome é Bruno. Já que eu tô no comando, toca Samurai de Djavan, fazendo favor.
0: Não, só vou ficar te devendo a música Samurai, mas Djavan, vamos rolar aqui um Si, finalizando a noite gostosinho. Tem a turma que vai pedindo também. Jonathan pediu uma aqui, pede a mesma manhã que vai rolar, hein, John? Sempre uma turma aqui, Drica, Patrícia. É isso, tô indo nessa, te deixo com essa clássica. Nossa!

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1: 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Aí, ó.

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0: Muito bom dia pra você, 5 e 7 agora. Ótima quinta-feira, tá escurinho ainda, aquele tempinho gostoso. Sem chuva na Grande Vitória. Me conta como é que você tá. Tudo bem com você hoje, nesta quinta-feira, dia 1º de outubro. Mais um mês chegando aí novinho pra gente poder aproveitar, pra gente poder acreditar, ter fé. É, sempre acreditar, sempre. Para de pensamento negativo, porque você... É, palavras atraem coisas boas, né? Então, a palavra tem poder. Então, vamos só pensar em coisas boas para que elas cheguem até a gente. Combinado? 999-86-1050, WhatsApp liberado para você mandar seu recadinho, mandar foto, mandar vídeo. Pode ostentar na Rádio Litoral, que é a número 1 em audiência geral no Ibope. Muito bom dia, tô aqui já prontíssima para receber você, pra gente trabalhar juntinhos, grudadinhos, como todos os dias. Bom dia.

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0: Litoral, eu tô legal. 5h15, muito bom dia pra você. Você que é profissional do volante, que trabalha todos os dias nas estradas. Deus te abençoe, te guie. Tamo juntos, hein? Você que é profissional do volante, muito bom dia. Você que acordou e daí madrugou junto comigo, bom dia pra você também. Ótima quinta-feira. Beto Penitente tá aqui, ó. Bom dia.
1: Bom dia, sol. Beto Penitente Colatina. Enquanto houver um louco, um poeta e um amante, haverá sonho, amor e fantasia. Enquanto houver sonho, amor e fantasia, haverá esperança. Bom dia, sol. Bom dia, Luiz Amendoim. Bom dia, Leomar de Linhares. Bom dia, ouvintes da Litoral. Na Litoral, estou legal.
0: Valeu, bom dia. Bom dia para ele.
2: Bom dia, Ailan. Ouvintes Litoral FM, Railan Oliveira, passando para desejar uma ótima quinta-feira a todos os ouvintes, todos que estão ligadinhos na cadeira cativa, aqueles ouvintes de fora do país, de fora do estado. E é isso aí, quintou, bora pra cima, galera. Bom dia, Solange, ótimo dia pra você. Deus abençoe. Bom dia abençoado pra você e sua família.
0: Obrigada.
2: E a todos os ouvintes aí. Bom dia, bora pra cima, galera. Quintou.
0: Valeu. Ó, ele tá mandando abraço aí pra todo mundo de fora do estado, do mundo. Já que ele falou do mundo, vamos pra Espanha, então, pra falar com ele. Gelsimar.
3: Bom dia, Sol. Estamos aqui. Vamos aqui subindo para a Galícia, né? Hoje o sol tá fraquinho por aqui, tá fresquinho, temperatura amena, muito boa. Solzinha,
0: oi.
3: Quero desejar um feliz aniversário para todos os aniversários de antes do dia, todos os ouvintes da rádio, a melhor do estado, a melhor do Brasil, a melhor do mundo.
0: Isso.
3: Do mundo, né, Sol?
0: Verdade.
3: E para todos os meus amigos, Sol, aqui é o Gelsimar de Madrid, Espanha. Um beijão, fica com Deus. Todo
0: Valeu, bom. Um beijo, Duda, meu.
4: Bom dia, Solzinha. Quem fala aqui é Duda, meu. Um pouquinho gripada, né? Ai. Bom dia para Toninho, Vini Pula Pula, Plachete, Betinho, Joana, Cachumirim. Um bom dia para o Nicolatino, Liari, da Grande Vitória, Cachumirim. Um bom dia para Rebeca aí, Andrade. Um bom dia para Bernardone. Bom dia, Matheus Travesani. Bom dia, Quinto. Fui.
0: Ó, melhoras aí, Duda. Mel, bebe bastante água. É, frutas, né, que tem vitamina C. Aí é pra você melhorar. Se Deus quiser, mas você vai estar bem melhor. Rosângela.
5: Ei, Sal, bom dia. Tudo bem com você? Sou eu, tudo. Rosângela Bernardoni, do bairro São Miguel, em Colatina. Só deixa eu mandar um bom dia para você, pro meu esposo. Obrigada. Paulo, pros filhos Patrick, Pablo e Parley, pra Fabíola, minha sobrinha Nora, para toda a minha família Bernardoni, pra Soninha de André Carlone, pra Lena Mara e Toninho de Bicanga, pro Genimar, pro Robert Wallace, pra Claudineia, pro José Carlos da Inglaterra, pro Leomar de Linhares, pra Rebeca, pra Cláudia Flor, pra Marcinha Brite de Resistência, e beijo, só. Tenha uma ótima quinta-feira.
0: Beijo.
6: Bom dia, Helena. Meu raio de sol. Um bom dia aí pro Grupo Cadeira Cativa, pra todos que estão ligadinhos, Soninha, Claudineia, Rosângela Bernardoni, Zé Carlos da Inglaterra. Que nós tenhamos uma linda e abençoada quinta-feira. Que esse mês seja um mês de bênçãos. Amém. E alegrias nas nossas vidas. É o meu mês, é outubro, é primavera. Eu amo demais. Um bom dia pra você, minha florzinha. Bom trabalho, beijo.
0: Vamos ver assim.

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1: Oportunidades chegando para você nessa quinta-feira, dia 1º de outubro, no Cine de Aracruz. Abriu mais de 300 vagas para pintor jatista, montador especializado, auxiliar de serviços gerais, eletricista também especializado. E se você ficou interessado, tem que ir até na Rua José Coutinho da Rocha, número 140, no bairro Vila Rica, e lá funciona de 8 da manhã até as 5 horas da tarde. Cine de Linhares abriu mais de 150 vagas. Auxiliar de produção, trabalho rural, operador de depósito, auxiliar operacional de logística e muito mais. Se você ficou interessado, corre lá na agência, que funciona de 8 da manhã até 1 hora da tarde, hein? Fica bem ali no Center Norte Conceição, na Rua Florentino Avidos, no bairro Conceição. Boa sorte para você.

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0: litoral, eu tô legal. Bom dia para Elias Quartesani, de Jaguaré. Bom dia também para Rosimara Ramos, em Nova Almeida. Um beijo, bom dia para você que sintoniza Litoral FM nesse primeiro dia de outubro. Bom dia pro Genimar, bom dia.
1: Bom dia, Sol. Aqui quem fala é Genimar de Pitanga. Tô passando para desejar uma quinta-feira produtiva e abençoada para toda a família Litoral.
0: Amém.
1: Pra toda a família Cadeira Cativa, né? De A a Z, pra não esquecer de ninguém. Pra Vera do Pula Pula, pra Aline Lopes, a Leila Mara, a Soninha, a Rebeca, pra Chad, né? A Rosângela, o Toninho, né? O Jumal, o Reco, a Mauri, o Estevinho, o Zé das Neves, o Chechel. E toda essa galera que tá na escuta aí.
0: É muita gente. Beijo, bom dia. Zé Carlos.
2: Bom dia, Troll. Hoje o sol tá bom aqui, tá bonito.
0: Ah, que bom, que delícia. Oh, adoro sol.
2: Eu quero aproveitar aqui, mandar um abraço pra Soninha, pra Lena Mara, pro Toninho, pra Vera do Pula Pula, pra Rebeca, pra Rolângela, pra Cleidinha também, né? Quem sabe ela tá escutando.
0: Tá, tá ouvindo.
2: Um abraço a todo mundo. E pro Dorme.
0: Valeu, Dorme. Bom dia. Isso aí. Acorda, Dorme. Valeu, Zé Carlos. Beijo pra você. Ai, a Rebeca falou também? Foi a Rebeca? Ai, depois eu vou falar. Tem alguém é do mês de outubro também. Daqui a pouco eu lembro aí. Soninha!
3: Olá, Sol. Bom dia. Quinto, hein? Ah. Estamos pra ficar prontinha para mais um dia, para mais um mês. Que seja um mês abençoado para todos. Aos ouvintes, aos cadeiras cativas, bom dia. Ana Mara, José Carlos, Claudineia, Rosângela, Leomar, Rob, Nando Júnior, bom dia. Sol, bom trabalho. Fico nisso. E até amanhã.
0: Beijo. Ah, foi Duda Mel, falou também que faz aniversário em outubro. Beijo. Ó, falou em Rebeca, ela tá aqui, ó. Ei, Rebeca.
4: Bom dia, família Litoral. Bom dia, bom dia. Quinto. Uma quinta-feira de paz e bênção, saúde pra todos nós. Sou Rebeca Andrade, de Colatina. Os meus abraços, José Rabelo, lá de Marilândia, Queimadinho, Marcos Gobi, José Carlos da Inglaterra, Leslan, Toninho, Eliomar de Linhares, Gerimar, Luiz Amendoim, Bio Alessio, Daria do Pula Pula.
0: Valeu, um beijo. Beijo pra todo mundo. Ó, Zélia.
5: Ei, Sol,
0: ei,
5: bom
0: gatona.
5: Dia. Hoje demos início a mais um mês, né? Que seja um mês de, cheio de bênçãos para todos nós.
0: Amém.
5: É, beijo, Sol, bom trabalho para você e para todos. Rosélia de Flechal, uma excelente quinta-feira para nós.
6: Sol, Matheus, tô vendo. Pinto Grinhais, muito quente ontem, amiga, né? Cada dia mais quente. Vai chegar o verãozão, né? Que vai pegar
0: nossa,
6: fogo.
0: Vai mesmo.
6: Você tô de litoral, viu? Boa quinta-feira, nosso

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1: Goiânia, pelo amor de Deus, faz com nós, não?

0: Você fica aí, nós aqui. Beleza. Você, lembra?
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0: Vai, Fred, por gentileza.

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0: apertado pro Rafael Xavier do Balneário de Carapebus, Gabriel Santana, Marcos Gargamel em Jardim Camburi, Cláudio José em Nova Carapina 2, Wellington Reis, William Moura em Vila Batista, Antônio José de Souza, Adalberto Souza em Jabaeté, Gabriel e Chiquinha, Maria Cristina Marriel em Mata da Serra e esposo Vanderlei. Para ela, que é motorista do Transcol, Tatiane Santos de Nova Palestina, Loilsa Dir em Rio Novo do Sul, Penha Silva de Piante, Márcia Mendes, Carioca Paraguaio, Marcão de Cobilândia e para você.
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0: Previsão do tempo. A quinta-feira será de mudança no tempo no Espírito Santo, hein? Com a aproximação de uma frente fria pelo litoral. No sul, a região serrana e na Grande Vitória, haverá aumento de nebulosidade e possibilidade de chuva rápida ou chuvisco ao longo do dia. As temperaturas também devem cair um pouco. Nas demais regiões, só fica nublado, mas sem previsão de chuva, hein?
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0: Ó, se liga, hein? Gente, ó, o mar avançou sobre a pista da Rodovia do Sol no trecho entre Pontal de Marataízes e Itaoca, em Itapemirim, durante a tarde de terça-feira. Imagens registraram o mar bastante agitado, com ondas chegando perto do asfalto. Segundo a Defesa Civil de Marataízes, as rajadas de vento chegaram a 35 km por hora. O litoral sul estava sob aviso de ressaca da Marinha, válido até a noite desta quarta-feira.
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0: Uma tartaruga cabeçuda foi encontrada a cerca de 2 quarteirões do mar da Praia de Castelhanos, em Anchieta. Segundo o IPCMAR, a fêmea adulta havia subido à praia para desovar, mas se desorientou por causa da iluminação artificial e caminhou no sentido contrário ao mar. A equipe conseguiu resgatar o animal e devolver em segurança. O Instituto reforça que a redução da iluminação voltada para as praias é importante durante a temporada de reprodução. Ai, graças a Deus que deu certo para a tartaruga cabeçuda. Ela voltou aí, ó, bonitinha pro mar.
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0: bem apertado para Valdinéia Miranda em Porto Novo, Lalá de Colatina, Paulinho Neguinho de Alegre, Zulina e Vitor Hugo de Soteco, Magrela em Porto de Santana, Fábio Estilista, Alzira Rosa em Itapuã, Roselyn Castelhanos Anchieta, Antônio de Alto Laje, Baioco de Copilândia, Sol de Vila Nova de Colares. Bem apertado para o Marlon Calazans em José de Anchieta, Charley Marques em Jacaraípe, Graciele Reis em Caçaroca, Dedé Moraes em Aracruz, Luiz Fernando no centro de Vitória, Lucy Leide na praia de Carapebus e beijo para você.
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0: Chega de Toruga, beleza?
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0: litoral, eu tô legal, 6h13, bora, despertador tocou, bora levantar, pra você não chegar atrasado no seu compromisso, hein? 999-86-1050, WhatsApp, pra você mandar seu recadinho, né, Vanja? Bom dia.
1: Bom dia, sozinha, bom trabalho, uma ótima, maravilhosa quinta-feira. Bom dia para todo o grupo Adelegativa e para todos os filhos assim. Você ninguém, né? Só você sozinha tá bem, meu amor. E sua mãezinha melhorou, minha linda. Beijo, sol. Vanja tá aí.
0: Beijo, Vanja. Não, tá bem melhor, graças a Deus. Obrigada aí pelas orações. Luiz Amendoim.
2: Bom dia, com muita paz, amor e alegria. Que Deus abençoe nosso dia. Uma quinta-feira abençoada. Primeiro de outubro. Do mês, que Deus abençoe o mês de outubro, que seja um mês abençoado para todos meus amigos ligados na Litoral. Um abraço para o meu amigo Beto Antônio, para o meu amigo, minha amiga Rebeca, amigo Alessio, amiga Laís, todos ligados na Litoral, de 0 a 100, para não esquecer ninguém. Um abraço para todos os cadeiras cativas, já ligados de norte a sul, só da Litoral. Uhul, é nóis, sol!
0: É nóis, Iris!
3: E bom dia, sol, e ontem, madrugada, choveu aqui, para refrescar, chuvinha boa, sol.
0: Ai, que delícia, é bom.
3: E eu acabei de acordar, tô levantando, tomar aquele banzão para ir trabalhar. Um abraço para meus familiares, abraço para minha mãe. Abraço para todos, mais litoral, mais que legal. Quinta-feira sozinho, uma semana chegando. Uhul!
0: Uhul! Eu vou trabalhar sábado. Tamo juntos, hein, sábado.
4: Bom dia, sol. Passando aqui para desejar uma boa quinta-feira. Quintou. Litoral, essa todo mundo ouve. Aquele abração para todo o pessoal do Espírito Santo e região. Tamo junto, sol. Tamo aqui escutando o litoral, pegando aquela pistinha. Sentindo aqui a Mirassol, né? Com esses dias tem pegado trânsito.
0: Tá igual aqui, então.
4: Espero que o trânsito lá daí esteja bom também, só que aqui de manhã cedo, aqui pro lado de São Paulo, que mesmo no interior o negócio é pegado, viu? Bom dia, litoral. Essa todo mundo ouve.
0: Ô, Maico, aqui não tá diferente, não. Aqui o trânsito de manhã, o horário de pico é terrível também. A galera fica toda agarrada no trânsito. Ei, Leozinho, vai ficar preso no trânsito ou acordou cedo hoje?
5: Bom dia, Sol. Bom dia, família litoral. Leozinho da Querova. Solzinha, hoje eu não me atrasei, não. Hoje eu madruguei. Já estou por cá, tá? Bora que simbora, Solzinha. Quintou, hein? Uma ótima quinta-feira para todos. Que Deus nos abençoe nessas estradas. E vamos que vamos.
0: Amém.

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0: Legal, beijo, bom dia para Yasmin. Ei, Yasmin, bom dia.
1: Bom dia, Solzinha. Eu estou escutando desde cedo. Oba. A Rádio Litoral, né? E bom dia para todos os ouvintes, bom dia para você, Sozinha, para toda a Rádio Litoral, e agradecer, Papai do Céu, por mais um ano de vida, né? Que tem me concedido, pelas graças dele, né? E pela sua infinita misericórdia. Um bom dia para a Rádio Litoral e para esses ouvintes maravilhosos.
0: Oi, Yasmin, parabéns. Deus te abençoe. Aproveita muito bem esse dia, que é seu aniversário, tá? Muitas bênçãos para você.
2: Alex. Bom dia, ouvintes da Litoral. Aqui é o Alex Coratinho. Estou passando dizendo essa quinta produtiva. A gente falei a todos que estão garradinho na melhor. A Luiz Amendoim, Rebeca, no Brasil, Vera, do Pula Pula, a Jaqueline, vovó do Camelogro, estão tudo garradinho na melhor, Coatina, tudo garrado na Litoral. Aquele abraço, Sol, fica com Deus, filho.
0: Amém, um beijo. Leandrinho.
3: Bom dia, Sol. Leandrinho, taxista, o taxista da galera, tá aqui junto e misturado, hein? Você não está só.
0: Oba, tamo junto.
3: Bom dia, família Litoral. Um abraço para todos.
0: Ó, um beijo e bom dia também pro Leandro Simões, em Guarapari. Tá sempre ouvindo a Litoral. A Kelly Cristina.
4: Bom dia, Litoral. Bom dia, Sol.
0: Ei, bom dia, Gabriel.
4: Uma ótima quinta-feira aí para nós. O sol aqui já tá começando a raiar. Começando a querer esquentar. É Keila, de Cariacica.
0: Ei, Keila, bom dia para você.
4: Ótima quinta-feira para nós.
0: Ó, beijo e bom dia também para Cláudia Perim. Cláudia, de Cachoeiro de Itapemirim, mandou uma foto bonitona, toda loira. Bom, muito bom você mandar sua foto, que eu te conheci, tá, Cláudia? Valdemir, bom dia.
5: Ei, pessoal, bom dia. Quintou, né? Então, 30 de setembro. Que Deus possa estar aí abençoando aí o último,
0: hoje é primeiro,
5: né,
0: de outubro. Dia
5: de setembro, que venham os outros, né? Beijo e abraço aí pro pessoal da cadeira cativa, especialmente pra você, Sol.
0: Obrigada.
5: Pra minha filha Nilva Carolina, pra minha mãe Nilva da Penha, beleza? Beijo, Litoral.

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0: Litoral, eu tô legal. Bom dia, ótima quinta-feira pra você. 999-86-1050, WhatsApp pra você participar, mandar o seu recadinho. Bom dia, Caetano.
1: Bom dia, só, bom dia a todos os integrantes da Rádio Litoral. É quinta-feira, hein? Aproveitando, mandar aquele abração lá pra Renata Fiore, Hudson Leal, Guimarães, lá na Samba, lá o Rogério Caetano, da RC Rações, também tá curtindo a Rádio Litoral, Robin Rafael, da RC Manutenção Industrial, Caio Debona do Água, o melhor fazedor de queijo da região de Gironda, lá na Santa Clara, lá o Edinho Carreiro com 3R, original, ricos mutações, Anderson Costa, com a Janine, Manu, seu Ricardo, e lá em Soturno, lá o Pesque Pague do Titio Aguinaldo, Cantinho Feliz, lá em Soturno, do Bazone. Beleza? Bota subindo que descendo é contra a mão litoral, eu tô legal.
0: Valeu, beijo, bom dia também pro Geones, tá em Aracruz e assistindo aqui, né? Vendo o estúdio da Litoral, tirou um print, mandou pra mim aqui, da minha foto aqui no estúdio trabalhando. Um beijo pra você, bom dia. Fabrício Estevam de Jacaraípe, bom dia. Tico de Palmeiras, Itaguaçu, bom dia pra você, Antônio.
2: Olá, Sol, bom dia, diretamente de Cachoeira Itapemirim, Gato Preto, desejando a quinta-feira abençoada pra você, mandando a lupa pra Xé, Lembra da Minha Vida, Verindo, Pula Pula, Chibinha, Gil, Marcos Bob, Nando Juno, Nossa Pintor, Ivon Lenha, Duda Mel, Zé Paulo Obinha, Aracuí, para Gigante, para Leomar Pacote, para Peixinho, lá em Cantagalo, para Juninho Bracim, para Serginho Posto Moro Aliança, para Demi Mecânico, para Daniel, para Coleta Ituil, para a Turma de Una, Munissueira, Cachoeira Alta, São Vicente, Gruta, Tijuca, Lambari, Urupi, Marapé, o Mundinho para o Grupo Cadeira Cativa, o Mundinho para o pessoal na saúde na Grande Vitória, para minha família na Grande Vitória e na Litoral. Estou muito legal nessa quinta-feira, indo trabalhar, levando você de carona, enxergando o para-brisa da sexta.
0: Oba, é mesmo, hein? Também estou vendo a sexta ali.
3: Bom dia, ótima quinta-feira sozinha, linda, que Deus Jesus seja abençoando você, sua família e todos da Rádio Litoral. Estou na Litoral, estou mais do que legal. Um beijo, gato. Fica com Deus. Uma boa audiência. Uma quinta-feira abençoada. Também que vem chegando no bom final de semana. Beijo. Que Deus abençoe.
0: Beijo. A Cláudia, que mandou foto dela, é uma loira lá de Cachoeiro de Itapemirim, tá fazendo aniversário hoje. Você sentou, né, Cláudia? Deus te abençoe. Parabéns. Muito bom saber que você tá aqui comemorando o seu aniversário na Rádio Litoral FM. Seja muito bem-vinda e parabéns.
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0: Hollywood.
1: Oi. Oi.
0: Aconteceu a mesma história comigo.
1: Ah, você tá brincando?
0: Eu não acredito. Que mulher maravilhosa.
1: Não, não, não, gente.

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Olá, bom dia, bom dia! 7:38. Bom dia, gente linda! Bom dia, Deus! Chegou em 1º de outubro! Ele chegou com tudo. E olha nós aqui de pé, respirando, graças a Deus, seguindo em frente, com mais um mês inteirinho pela frente. Então, ó, só agradeço, só. Acordou agora? Já está a caminho do trabalho? Só agradece. Hoje é dia de gratidão, né? Só queremos agradecer. Vamos começar outubro dizendo obrigada a Deus. Obrigado pelo ontem, pelo hoje, pela oportunidade de continuar, né? Porque chegar até aqui já é motivo de gratidão, não é? Então não saia de casa sem fazer a oração do dia. Que sua quinta-feira seja maravilhosa. Quintou, véspera da boa, graças a Deus. Já dá pra ver a sexta-feira ali na esquina. Respire fundo e vão pra cima desse dia, desse mês. Vão pedir saúde a Deus, proteção, sem medo de ser feliz. Vão pra cima, vão mexer o doce, né? Que outubro venha trazendo aí fé pra gente não desistir. Pedir a Deus muita fé pra gente não desistir. Pedir saúde pra gente continuar. Pedir proteção pros nossos caminhos. Coragem pra viver tudo aquilo que eu tenho certeza que Ele já preparou pra nós. Que seu dia seja incrível, que seu mês seja maravilhoso, de muitas notícias boas, de muita saúde para todos nós. E espero que você esteja bem, porque se você estiver bem, eu fico bem também. Vambora começar a nossa festa? Até meio-dia, eu, você, e você e eu aqui na melhor. E eu, GG Gomes, adoro quando você abre as portas da sua casa e deixa a gente entrar. Muito obrigada pela estadia, você aí no som do carro. Bom dia para você. Seja um dia bem produtivo, você no seu ambiente de trabalho, coloca um sorriso nesse rosto, um coração cheio de gratidão, vão pra cima. 7:39, bom dia!

0: Diogo e Vitor Hugo, moça pra casar.
1: Casa São Paulo.
0: Eu também acho, essa eu também acho. 7h45, bom dia, Valente. Aquela moça é pra casar, Valente.

0: hoje, 1º de outubro, que passou, passou. Vambora, o nosso alvo, ó, lá em cima, pra frente, sempre. Vambora, mexer o doce. Edilsarne, bom dia. Lembrando que às 9 horas tem você no comando, já pode pedir, né? Já tô pedindo. Você no comando às 9, já tô com saudade de ouvir o seu pedido. Grava aí, GG, hoje no comando, eu quero ouvir quem que você quer ouvir. Vai, grava aí e manda pra gente. Até 30 segundinhos, viu, gente? Faz só o pedido, é, depois você manda o áudio. Faz um pedido. GG, hoje no comando eu quero ouvir tal cantor. E depois você vai gravar um áudio mandando aquele losaço pra quem você quiser. Beleza? Grava que eu tô aguardando a sua mensagem de voz, ansiosa pra saber qual é o seu pedido. Beleza? Edilsarne, bom dia.
1: Bom dia, GG.
0: Bom dia.
1: No comando de hoje eu quero ouvir Chicago.
0: Chicago, bom também.
1: Uma romântica de Chicago.
0: Mata a saudade, né? Um beijo pra você, obrigada. Loilsa, bom dia. Bom dia, Mazin.
2: Bom dia, bom dia, bom dia, litoral. Amanheceu mais um dia abençoado por Deus, e só agradecimento.
0: Graças a Deus.
2: Um abraço pra vocês da rádio aí.
0: Obrigada.
2: Pra minha esposa, Carla, minha guerreira, pastor da minha vida. Minhas duas filhas, Caroline e Karina. Minhas duas netinhas, razão de viver do vovô, Isadora e Maria Cecília. Um grande abraço para Paulinho Pei da Rola.
0: Eu queria.
2: Cristiano Pé de Cana, Lucas da Servi, Vitor, seu Estevam, toda a galera da Servi aí, tá bom?
0: Beleza.
2: Um grande abraço para Rubem e Natanael aqui do Bloco de Vagem Alta.
0: Valeu, meu amigo. Um abraço, beijo à família, para todo mundo, tá? Aquele abraço apertado. 7h47, seu Sidney.
3: GG, oi. Vou mandar um abraço aí pra todo mundo da
0: Manda.
3: Área Litoral, tá nos ouvindo, todo mundo aqui da Madeireira Dona, meu amigo Matheus, né, meu amigo Vitinho, meu amigo Romário, o meu amigo Marcelo, né, que é o piloto do helicóptero aqui da empresa aqui,
0: sim.
3: Tá sempre tá ouvindo a Rádio Litoral aqui, lá em Bom Jesus, né.
0: Abraço, Marcelo.
3: E vamos embora, né, GG, vamos mexer o doce.
0: Vamos embora.
3: Terminar a quinta logo pra nós já pegar sexta-feira, já tô vendo ela aqui, mas na chuvinha que deu ontem, já ficou meio embaçado, hein.
0: Tá friozinho?
3: Mas graças a Deus, tá indo bem. Friozinho gostoso pra dormir, GG. Vamos mexer o
0: coisa boa. Um abraço, seu Sidney. Bom, né, Vagem Alta tem essa temperatura gostosa, né? Beijo pra você, meu querido. E é isso aí. Nosso WhatsApp liberado, 28 999 18 3488. O WhatsApp mais bombado do Brasil. Manda pra cá o seu bom dia, sua mensagem carinhosa pra quem você quiser. GG Gomes, até o meio-dia com você.

0: Matheus e Cauã e Lauana Prado. Admita! 7h54. Bom dia pra você. Tá com seu cafezinho aí? Pega seu cafezinho e vem tomar com a gente. Pega seu cafezinho, vem pra cá tomar um cafezinho com a gente. 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Meu amigo Robson, bom dia.
1: Bom dia, GG. Bom dia a todos nossos amigos e ouvintes da Litoral. GG, aqui é o Robson de Jacaraípe.
0: Oh.
1: Mas me encontro aqui no município de Castelo, Patrimônio do Ouro.
0: Eita.
1: Estamos aí ligados aí na Litoral. Na Litoral, eu tô legal. Mandar um grande abraço pra velhinha do Pula Pula. Todos do Cadeira Cativa, enfim, todos os nossos amigos aí, aqui da região sul do Espírito Santo, ligado aí na Litoral. É nóis, hein, GG? Abração, hein? Sumiu, hein? E férias, hein?
0: Já acabou o milho, acabou a pipoca, já estamos no trampo, deixando doce. Um beijo, meu querido. Tome não, tudo de bom. Minha amiga Dona Geralda.
2: Bom dia, GG.
0: Bom dia.
2: Passando para desejar um dia abençoado para você.
0: Para nós.
2: Um mês abençoado para todos nós. Que
0: isso.
2: Deus venha sempre nos proteger de todo mal.
0: Isso aí.
2: Né? E que todos tenham um dia abençoado em nome de Jesus.
0: Amém.
2: Beijo para você. Bom
0: dia. Um beijo, minha amiga. Eu ia falar, não falou? Obrigada, tá? Pelo carinho da audiência, Dona Geralda. Uma quinta-feira maravilhosa. São 7h56, nós vamos faturar rapidinho. Daqui a pouquinho eu volto com a sua participação, que eu tenho certeza que você vai gravar uma mensagem de voz com aquele carinho, com aquele bom dia. Fique à vontade e pode também participar do nosso Você no Comando a partir das 9 horas. Tá? Daqui a uma hora, digamos, 7h56, digamos que seria... Já são 8 horas, né? Às 9, Você no Comando. Grava aí, GG, hoje no comando, eu quero ouvir quem que você quer ouvir. Grava o seu pedido musical pra gente inserir aqui. Tô aguardando.
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Fofo, hoje não. Hoje não. Amanhã, quem sabe, sexta-feira. 8h10, bom dia, bom dia. Bom dia, meus amigos motoristas de APP. É, tem aqueles que acordam cedo. Obrigada aí pela carona. Tenho certeza que será um dia produtivo. Ontem a sensação térmica aqui em Cachoeiro. Sabe o quê? 42. Sensação térmica. Aí, olha, hoje já tá mais fresquinho, tá? Mas pode levar o guarda-chuva e mais tarde, noitezinha, eu acho que Papai do Céu vai mandar chuva pra nós. Vai por mim. Não sou Maju, né? Mas eu sou GG. GG do tempo. 8h10, prepara aí, tá? Leva aí. Você que tá saindo agora, já prepara a garrafinha de água, coloca aí na mochila, na bolsa. Deixa as comidinhas aí dos pets direitinho, água.

0: coração, vai pra luta. Comecinho de mês, Cacau tá na conta. Vai não? Ainda não? Só a semana que vem? Minha nossa. Até porque quinto dia útil vai ser o sexto, vai ser terça. Nossa. Mas vai receber, graças a Deus você vai ter pra receber. Isso que é importante. E tem saúde pra continuar trabalhando. Graças a Deus. Pronto, e vamos que vamos. Um abraço, Luan. Luan tá participando do nosso Você no Comando. Meu amigo PS, ele cravou 30 segundos, né, PS? Bom dia, meu amigo.
1: Bom dia, GG. Meu coração valente.
0: E
1: é
0: aí?
1: Quem por cá?
0: É quem?
1: Subidaço. O PS na rodagem sempre. Como é que você tá, minha linda? Beleza?
0: Melhor
1: tamo
0: agora.
1: Por cá. Te acompanhei, viu? Nos stories, tava de férias.
0: Ai, meu Deus.
1: Chique. Tamo por cá, passando aí pra desejar um bom dia pra essa galera animada. Todo mundo se torna destino na litoral. Uhum. É nóis por cá, viu, GG? Tamo junto e misturado. E o mês que vem tem o quê?
0: Tem o quê?
1: 13º.
0: Que isso?
1: É nóis. Tamo junto, tamo na melhor, tamo no litoral. Beijo, galera.
0: Nossa, já tá comprometido, 13º, né? Beijo, PS. Some não, um abraço, bom trabalho pra você. Shirley, Shirley acorda cedo também, já tá no trampo, né, Shirley? Quer casar, tem que trabalhar. Beijo, lindona. Ela vai falar assim. Jessica, quero casar. 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

0: canso de ligar.
1: Não ligue, hein?
2: Pelo liga, liga. Manda mensagem, manda mensagem. 8 horas e 31 minutos. Você curtindo a melhor? 8h31. Às 9 horas teremos você no comando. Segue o plano, Fabinho. Ah, já pode restar de promoção? Daqui a pouquinho, então dá tempo de você concorrer, porque hoje tem estreia do Circo Máximos aqui em Cachoeira. Daqui a pouquinho é o resultado de promoção. Verinha mandou áudio. Um beijo, Verinha. Deixa, libera o áudio. Já tá fazendo até um pedido aqui musical.
3: Cheirosa, bom dia, família Litoral.
2: Bom dia.
3: Fala, Vera do Pula Pula Paraíso. Hoje no Você Que Manda, bora lá de Bruno e Marrone, Coração de Pedra. Dedico aos meus familiares, as amigas A Partir do Furacão, Marta Malene Inês, Eliane Camelo, Duda Mel, Ludmilla, Prechete, Toninho Segurança, Gil de Toca, Timboca Dimas, João Paulo, Dr. Lohan, Sérgio Vera Machado, enfim, para todos os motoristas da rodagem, PP Saúde e Migração, incluindo Pires e Gutenberg, a todos que estão sintonizados na melhor. Beijo!
2: Beijo! Beijo, beijo! Ana Paula da Agostinho Simonato, boa sorte, minha linda. Tamo junto, tá? Tem Ana Paula, tem a Silvia, Lara, Vanessa, Cláudia, um abraço, Robert, Júlio César, Jones, Lorena, Roberto Carlos, mas quem? Ronivaldo, Edinho. Cadê Edinho? Libera Edinho aí. Oi, Edinho.
4: Bom dia, GG.
2: Bom
4: Edinho,
2: dia.
4: Motorista de aplicativo aqui. GG, já que eu tô no comando hoje, eu quero escutar Gustavo Lima com a música 10 na mente.
2: Que
4: porque
2: isso,
4: na
2: hein?
4: Litoral, eu tô mais que legal.
2: Valeu, meu amigo. Bom dia pra você. Obrigado pela participação. Lelei!
5: Bom dia, GG. Abençoada quinta-feira pra nós, é verso da boa, GG. Vamos pra cima nessa sexta-feira, vamos mexer o doce. Um abraço pra todo mundo da rodagem aí. Um bom dia pra todo mundo da Litoral, pra todos os ouvintes da Litoral, GG. Um alô lá para Robson, Pitbull lá em Fruteira, tá te ouvindo lá, todos os operadores de máquina tá lá.
2: Pode
5: vamos que
2: aqui.
5: Vamos. Na Litoral, tô mais que legal.
2: Valeu, Lele. E é isso aí. 1º de outubro. Vambora continuar mexendo esse doce. Como diz meu amigo, né? 13º tá logo ali. Já a primeira parcela? A minha não. Não, mês que vem não. Mas tô feliz, também não vou receber. 8h34, aguardando a sua participação. Você que tá levantando agora, tome um banho, passa um desodorante. Amiga, aquele batom cereja maravilhoso, passa um cheiro. E vamos, mexer o doce, vamos à luta. Vamos em busca de uma porta de emprego, vamos realizar sonhos. Vai pra academia? Vai também. Tá chegando agora? Então bom descanso. E deixa o radinho ligado na melhor, porque juntinhos, eu e você, você e eu, GG Gomes por aqui até o meio-dia.
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0: JP, até quando, hein? 8 horas e 40 minutos. Tá na hora da gente faturar, mas eu não posso, né? Deixar de passar aqui e mandar uns parabéns pra ela, que ela tá ficando mais experiente hoje. Vai ganhar a carteirinha de 12. Que coisa linda! Ai, amiga, idade linda. Carinha de 30, né? Essa linda. Cláudia, bom dia. Você tá bem? Feliz aniversário. Bom dia. É festa.
1: Bom dia, com muita alegria. Hoje vai ser diferente, hein? Pensa. Amiga. Sessentão pra mim. Parabéns pra mim, né? Vovô Coruja, de bem com a vida.
0: Que bom.
1: Manda,
0: né?
1: Beijo pra mim, manda.
0: Lógico.
1: Muita saudade de vocês. Amo vocês. Pois vocês são minha alegria diária. Beijo no coração, Cláudia
0: Perim,
1: Vila Rica.
0: Vai ser feliz, mulher! Parabéns! Vida longa, que Papai do Céu te abençoe. Muita saúde, muita ousadia. Corajosa você que você é. Tudo de bom, tá? Recebe meu abraço bem apertado e demorado. Guarda um docinho pra mim, Cláudia. Olha, olha, um pedaço de bolo.
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0: Santana, Olho Marrom. Bom dia! Já estou trazendo resultado de promoção. Vamos faturar e trazer também o nosso Você no Comando. Eu tava com saudade de ouvir Você no Comando. Eu ouvi você no comando. Tá bacana demais. Já tô trazendo também resultado de promoção e a sua participação. Cadê meu amigo? Antes de faturar, cadê meu amigo Márcio? Márcio, bom dia.
1: Bom dia, GG. Olha nós aí de novo. Bora pra cima dessa quinta-feira, essa manhã maravilhosa. Iniciando aí o nosso mês de outubro.
0: Outubro rosa,
1: isso. Mês de conscientização do câncer de mama.
0: Isso aí.
1: Deixando aqui aquele alôzão, meus amigos do Sindmármore, galera nota mil. GG, eu tô aqui ouvindo a melhor, tô ouvindo a Litoral. Porque na Litoral eu tô legal.
0: Azor, um abraço, meu amigo. Bom dia pra você. Seu Altair Moura, bom dia. Jovino, um abraço. Betão, bora mexer o doce. Fabiana, um abraço. Gostaria de participar da promoção. Andréia Ulinelli. Um abraço, Andréia. Beijo pra você. A Flávia também tá por aqui. Bom dia, Flávia, Giancarlo. Muito bom ter a sua companhia nessa manhã gostosa de quinta-feira. Véspera da boa. Dá uma segurada. Já volto com Você no Comando, que eu adoro Você no Comando. E a sua participação. Grava aí uma mensagem de voz. E manda pra cá aquele carinho pra quem você quiser. Fica à vontade.
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6: E aí, já gravou o seu pedido?
7: Já gravou o seu pedido? Já, né? E mandou pra cá. Seu pedido é uma ordem a partir de agora, porque é você no comando dessa manhã maravilhosa de quinta-feira, 1º de outubro. E a gente começa bem com a sua participação. Olá, bom dia.
8: Bom dia, Gigi.
7: Bom dia.
8: Que é o Monte Corvos do Mano.
7: Fala, meu amigo.
8: Você no comando hoje. Queria pedir Wesley Safadão. Boa. E Matheus e Cauã.
7: Boa.
8: Meu coração deu PT. Manda um abraço pra galera da Metalúrgica Lorenzoni e pra padaria NJ Coelho. Na Litoral, eu tô mais que legal.
7: Valeu, meu amigo.

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1: É você no comando, Jefferson.
2: É, eu no comando. Quero ouvir, ainda bem, a versão do Xande de Pilares.
1: Agora.
2: Fala pra nós aí, Gigi.
1: Agora, seu pedido é uma ordem.
3: Isso é uma homenagem à minha diva, à minha amiga. Pedi autorização, era pra cantar essa música.

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2: É você no comando, Duda.
3: Já que eu estou no comando de hoje, eu quero ouvir Marília Mendonça. Alô, porteiro.
2: Alô, porteiro. Tá aí, ó.

0: Porter.
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0: Litoral! Olá, bom dia.
2: Toca o Pedro Pecado aí pra mim, GG, Simone Mendes. Beijão.
0: Beijo. Grupo Menos é Mais e Simone Mendes.
3: Uma linha.

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1: Vou fechar com chave de ouro, hein? Cadê meu amigo Macarinelli?
2: Bom dia, GG.
1: Bom dia.
2: A melhor locutora do sul do estado do Espírito Santo, hein?
1: Adoro.
2: Você tá doido. GG, eu no comando. Queria ouvir Postinho de Gasolina.
1: Bom.
2: João Gustavo e Murilo.
1: Que isso.
2: Oferecer aí pro meu tio Toninho Bonadimã. Pra toda a família Carvalho Bonadimã, hein? Você tá doido. Bora pra cima, GG.
1: Bora. Bom dia, obrigada.

0: Você gostou?
1: Bom dia!
0: Fechamos
1: dia,
0: com...
1: Bom dia!
0: Abu e Murilo.
1: Bom dia!
0: Pochinho de gasolina. Fechamos com chave de ouro. Obrigada a todos que participaram. Só musgão. Eu gostei da sequência. Muito top! Meu coração deu PT, ainda bem. Alô, porteiro, Pedro Pecado, top demais. Lembrando que mais tarde tem mais Você no Comando com meu amigo Emerson Aguiar. E sabadão é nóis, a partir das 9 horas da manhã. Belê? Pode continuar curtindo, interagindo e participando. Já tem o resultado de promoção, tô trazendo mais uma promoção pra você concorrer. Fica aí, daqui a pouco eu vou falar seu nome.
2: Vambora, churrasquinho!

Existe uma teoria que se chama 90-10, onde uma pessoa tem 90% daquilo que você procura em alguém, só que você foca naqueles 10% que falta. Aí você sai pra rua, se aventura, e realmente você encontra aqueles 10%, mas não se deu conta que perdeu os 90%.

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1: 9 horas e 28 minutos. Pessoas com 70 anos ou mais que permaneçam saudáveis poderão ser doadoras de sangue, segundo o novo regulamento técnico da hemoterapia no Brasil. A mudança foi estabelecida na portaria do Ministério da Saúde, que foi publicada em julho e passa a valer a partir dessa última quarta-feira. O novo regulamento atualiza os critérios de aptidão para doadores voluntários, reforça a segurança das transfusões e a rastreabilidade do sangue. O novo regulamento também reduz o tempo de espera para que as pessoas interessadas em doar e que tenham passado por exames, utilizado medicamentos ou mesmo feito procedimentos estéticos com microagulhamento, como tatuagem, maquiagem definitiva, preenchimentos e aplicação de botox. Nesses casos, a doação poderá ser realizada após 7 dias, desde que o procedimento tenha sido feito em um local que cumpra as normas de segurança. Quando essa avaliação não for possível, o prazo será de 4 meses. Para piercing na boca ou na região genital, a doação poderá ser feita 4 meses após a retirada. O Ministério da Saúde destaca medidas para garantir maior segurança nas transfusões de sangue e sendo o Brasil, né, o primeiro país a implantar de forma obrigatória o teste de malária 100% dos exames de triagem.
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1: Dois trechos da BR-101 em Fundão e Anchieta serão interditados nos dois sentidos nesta quinta-feira, dia 1º, para realização de detonações controladas de rochas. A informação foi divulgada pela Ecovias Capixaba, concessionária que administra a rodovia do Espírito Santo. Já em Anchieta, o quilômetro 370,9 da BR-101 será totalmente interditado das 15 às 16 horas. Durante o período, tanto a passagem de veículos quanto de pedestres será bloqueada por questões de segurança. O desmonte de rochas integra uma das etapas técnicas das obras de duplicação da BR-101 Sul, executadas no trecho entre Anchieta e Iconha, com previsão de conclusão até o fim deste ano.
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0: o Foguete Panda. Alguns defeitos. 9h45, vamos faturar. Mas antes, resultado de promoção. Quem vai na estreia do Circo Máximos hoje? Final do telefone. 11h40, bairro Ferroviários. Deverson de Abreu. Deverson!
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0: Vai curtir a estreia do Circo Máximos hoje. O circo tá ali no bairro BNH, ao lado da padaria Top. Vai ser demais. Beijo pra você, meu amigo. Obrigado pela participação. E pra você que vai continuar sintonizado, já vou abrir essa promoção pra você concorrer a partir de agora. Uma loucura, né? 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
4: E na Litoral do Mais, que legal, 10 horas e 3 minutos, metadinha da manhã gostosa de quinta-feira, nossa primeira quinta-feira do mês, tá bonita demais. Tá quente, né? A nossa programação também é quente de audiência, graças à sua participação. Obrigado pelo radinho ligado na melhor, vamos juntos até o meio-dia e a partir de agora, uma hora de música direto, sem break comercial. Só volto aqui trazendo resultado de promoção e a sua participação. Lembrando que tá rolando essa promoção legal e gostosa. 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É tudo de bom, gente. Bora, participe. Boa sorte.

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0: É Zeneto e Cristiano. Oi, Balde. Não, Balde, só final de semana, né? Agora não, vamos mexer o doce. 10h22, bom dia, daqui a pouquinho resultado de promoção. Um abraço pra você, Rubiana, boa sorte. Jim Garcia e essa galera de Monte Pio aí, um beijo pra vocês, bom trabalho. Se possível, manda um abraço pra todos nós aqui do Busato, meu Catuaba, meu Contonete, amigo Eduardo, Luciano, um abraço pra todos vocês. Obrigada pela sintonia. Quem tá aqui participando? Eliane Antônia. Eliane Antônia.
1: Bom dia, eu sou Eliane, moro no bairro Gilson Carone, uhum. Quero concorrer aí o salgadinho.
0: Isso.
1: A palavra-chave é Fabrito Litoral.
0: Arrasou.
1: Beijo pra todos vocês, a Rádio Litoral, a rádio melhor, eu amo essa rádio.
0: Eu também, amiga. Boa sorte, tá? Obrigada pela participação. Luane Barcelos, sua linda, beijo, miau. Também. Tudo de bom, tá? Manda um abraço pro meu pai Tininho Bombeiro. Um beijo pra você, Paulo Henrique. Seu Tininho, um abraço. Jocilene. Eu tô ligada na Litoral. Meu filho faz aniversário. Ai, tô salivando esse salgadinho. Amiga, boa sorte. É isso aí. Tá participando direitinho, nome completo. E boa sorte. Agora é ficar na torcida, tá? Elaine Silva. Aniversário do meu esposo, dia 9. Opa! Boa sorte! Até o dia 9, parabéns também. Vamos adiantando, né? Tá certo, tá errado, não. Marinês, seu Hélio tá por aí? Seu Hélio, bom dia.
2: GG, bom dia. Quero mandar um alô pra Hélio Perinho.
0: A ele mesmo.
2: Aqui no Corte Novo do Busato.
0: Aham.
2: Pra Bica, Baiano. Wagner, pra todo mundo que tá ouvindo a Litoral. E lá pra 140, de lá pra cá, daqui pra lá.
0: Beleza.
2: Pra vocês da rádio. Com a Litoral, tô muito mais legal. E bota aí na promoção da Fabritos.
0: Isso. Boa sorte, meu amigo. Um abraço, obrigado pela participação. Emerson Fernandes, tá sim. Boa sorte pra você, tá? Flávia também, boa sorte. Patrícia Cabral. GG fazendo aquele almoço pro Cleitinho. Ela tá de férias, né? Capricha, amiga.
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0: É ela, Anitta e Alexandre Carlo. Abre caminho. Bom dia, 10h36. Bom dia, tem gente acordando agora que eu sei. Então, bom dia, quase tarde. Você, minha amiga, que está aí caprichando naquela muqueca. Ontem foi o dia da muqueca capixaba. Eu gosto daquela muquequinha de banana. Eu sou apaixonada. Ah, você que também está fazendo aí uma rabada, um mocotó, uma feijoada, bom, hein? Manda a localização depois. Bom dia, minha amiga de todos os dias, meu amigo motorista aplicativo, aquele abraço, obrigada pela carona. São 10h36, daqui a pouquinho eu vou falar seu nome, que tá... A promoção tá bombando, promoção com a Pablitos. 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Então, se você tiver afim já de concorrer a um centro de salgadinhos da Pablitos, pra deixar o seu final de semana gostosinho, manda pra cá. 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E a palavra-chave, Pablitos Litoral. Falando em coisa gostosa, Márcio Simonato chegando por aqui, trazendo mais promoções. E essa promoção eu vou te falar, hein, Márcio? Que delícia! Bom dia!
1: Bom dia, GG Gomes, bom dia para você. Final de semana tá chegando, né, GG?
0: Ah, e a promo... só vem.
1: Olha só, GG, essa daqui é a promoção com a Cofrio.
0: Ai, meu Deus!
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0: Manda localização e comemorar também o aniversário de alguém, aquela resenha bacana, né? Que é bom demais, gente.
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0: 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Resultado?
1: O resultado é sábado agora com essa loura linda, adoro! Cheirosa, charmosa, GG Gomes, que tá voltando de férias. Você tirou um recesso, né, GG?
0: Ai, meu Deus, ele tira três férias por ano.
1: Três férias no ano, gente.
0: Já vai sair agora qual o dia das suas férias?
1: Mês que vem.
0: Ai, mês que vem nada!
1: Mês, esse mês agora, que
0: daqui
1: hoje
0: a 14, é 15 dias.
1: É, hoje é primeiro, é verdade.
0: De novo! Eu vou te falar, né?
1: Mas é bom, né? O descanso também faz
0: merecido.
1: Parte. GG, mandar um abraço pra todo mundo que esteve ontem no cinema com a gente. O cinema lotado, GG.
0: Coisa linda,
1: cena,
0: né?
1: Linda demais. O filme é muito maneiro. Minha Melhor Amiga tem uma história bacana. Passa uma mensagem. Você dá valor às pequenas coisas que são nelas, que tá aí toda a importância.
0: Isso aí. Beijo pra todo mundo bonito, que foi. Né? Eu vi os vídeos lá nos stories. Muito legal. A galera foi massa mesmo, hein?
1: Foi massa mesmo.
0: Que bacana. Obrigada, Márcio Simonato.
1: Eu que agradeço. Ótimo dia pra você, GG. Ótimo dia pra você, ouvinte. O dia tá só começando. Um novo mês. Aquilo que não foi bom no mês passado, deixa no mês passado que vai dar tudo certo esse mês, se Deus quiser.
0: Arrasou! 10h39.

0: E na Litoral do Mais, que legal! Fechamos a nossa sequência, fechamos bonito. Daqui a pouquinho de volta os 45 minutos de música. Deixa eu mandar abraços, apertado. Dinho, um abraço pra você, Dinho Moraes. Bom dia! Galera bonita participando das promoções. Daqui a pouquinho eu vou liberar aqui o resultado de promoção de um centro de salgadinhos da Pablito. Seu Rosildo, bom dia, meu amigo.
1: Bom dia, Gigi. Ótima quinta-feira pra nós.
0: Pra nós.
1: Depois daquela chuva boa que deu ontem, de madrugada.
0: Eu não vi essa chuva.
1: Um abençoado dia pra todos os ouvintes, pra toda sua equipe. Especialmente para você.
0: Obrigada.
1: E na Litoral, estou sempre legal.
0: Valeu, seu Rosildo. Obrigada pela participação. Uma ótima quinta-feira para o senhor também, tá? Wallace, bom dia. Obrigada. Tamo junto. Wagner, bom dia. Cristina de Atilho, um abraço, Cris. Vitor de Paula, Isabelle, Jovino Roque, Ruby, um abraço para você. João Vitor, Josiane, Giovana, Eugeni, coloca meu nome, coloca você o nome, eu te desejo boa sorte, tá? Coloca seu nome completo, seu bairro e a palavra-chave, Pablitos Litoral, para você concorrer a essa promoção gostosa, né, seu Hélio? Seu Antônio Carlos, bom dia, Leia, Silvia, Marcelo, Fernanda, Gracinha, Maxwell, Matheus, Sérgio, ih, só gente linda. Manuel, boa sorte. Aí, um colocou tudo certinho, só faltou o nome. Colocou a palavra-chave, colocou o bairro, mas esqueceu de colocar o nome. Oh, meu Deus. Participe direitinho, senão vai ter como concorrer, meu amigo. Segue o plano. Paulo Ricardo, RPM, um abraço. Maria Aparecida, boa sorte também. Cleidson, Jean Carlos, Marinês, Eduardo. Beijo pra você que está sintonizado na Melhor e está concorrendo a essa promoção maravilhosa. Promoções aqui não para, né? Promoções aqui é mato, filho. Pode continuar participando. Falando em promoções, vamos falar dessa promoção? Aproveitar que Márcio Simonato voltou. E quando ele volta, assim, você sabe que as promoções bombam por aqui, né? Você sabe, essa promoção também é gostosa e eu adoro... Essa promoção é a oportunidade da nossa equipe conhecer você, nossa razão maior do nosso sucesso. Márcio Simonato, mais uma vez, bom dia. Fala pra gente dessa promoção.
2: Bom dia, GG Gomes. Bom dia novamente para você, ouvinte. Essa daqui é a mais gostosa. Que é essa, ó. 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
0: Maravilhosa. E a parceria também é demais.
2: Demais. 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
0: Top demais. Valeu, Márcio.
2: Fica bonita, tá?
0: Tudo bom. Tá afim de receber a equipe da Rádio Litoral na sua casa? Não precisa fazer nada. 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
2: Aí.
0: Valeu, Márcio Simonato.
2: Valeu, Gigi.
0: Tamo junto, fique ligado, participe, segue o plano e boa sorte.
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1: Sem perca de tempo, vamos dar continuidade à nossa festa, mas a partir de agora com 45 minutos de música, pra gente finalizar a nossa participação, muita música pra você e mais promoção. É, você vai poder concorrer, dá tempo de você concorrer a um centro de salgadinhos, dá tempo, bora, participe. Tem muita gente perguntando, GG, já saiu o resultado? Não, dá tempo, nome completo, seu bairro e a palavra-chave Pablitos Litoral pra você concorrer. Vambora com 45 minutos de música com eles, Grupo Menos é Mais.

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0: Litoral Tomás, que legal, 11h13. Bom dia ainda, né? Bom dia, bom dia. Tem gente que não fala comigo desde o mês passado, hein? Cadê? Ah, Giovana, desde o mês passado que não fala comigo, né, Giovana?
1: Gê Gomes, manda aquele abraço para meu filho Guilherme, minha mãe Vera, minha irmã Joelma, minha sobrinha Bianca, toda a galera de Curitiba conectada na Rádio Litoral, galera de Piuma também tá conectada na Rádio Litoral.
0: Tudo nosso.
1: Gê, aquele abraço. GBS, toda a vapor, hein?
0: Ó, o Merchan, hein? Sucesso, meu amigo. Obrigado pela participação, tá? Janis Brites também, um beijo pra você, Janis. André, um abraço. Almir também está participando. Beijo, Heloísa. Vanessa, um abraço. Ela em tudo de bom. Tá ressintonizado, né? Ah, a gente não vai falar muito, não. A gente quer ouvir música e já vou falar seu nome, resultado de promoção.
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2: 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O Hospital Evangélico de Cachoeira alerta sobre novos casos de câncer de mama. Com a chegada do Outubro Rosa, a instituição reforça a importância da conscientização e do diagnóstico precoce do câncer de mama. O câncer de mama é uma neoplasia maligna que se origina principalmente no tecido glandular mamário e apresenta ampla diversidade morfológica e molecular, sendo o carcinoma ductal o tipo histológico mais frequente. Quando diagnosticado e tratado precocemente, apresenta, na maioria dos casos, prognósticos favoráveis. A campanha acontece dia 1 a 31 de outubro e concentra ações de conscientização sobre a doença e diagnóstico precoce.
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2: Os eleitores de Cachoeira de Itapemirim poderão utilizar gratuitamente o transporte coletivo municipal neste domingo, data do primeiro turno das eleições gerais de 2026. A medida foi estabelecida pela Prefeitura por meio do decreto e vale para todos os usuários sem distinção. A gratuidade será válida durante todo o período de operação previsto para cada linha, desde a primeira até a última viagem programada para o dia da votação. Caso haja segundo turno, o benefício também será oferecido no dia 25 de outubro. Durante a gratuidade, não haverá cobrança de tarifa dos passageiros.
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2: 11h32. Já tô trazendo resultado de promoção. Já falei, né? Já tô trazendo. 11h32. Bom dia pra você. Vamos mais uma? Mais duas? Bora, Alex.

0: Iceberg. Mas já finalizamos, fechamos. Já pode falar o resultado de promoção? Pode. Tem muita gente salivando esse salgadinho, meu Deus do céu. Bom, né? Mandar beijo pra todo mundo que participou, que interagiu com a gente. Carol, Sam, tem muita gente aqui. Beijo pra você que parou, digitou, gravou a mensagem de voz. Né, Fernanda? Um abraço pra você, Roberto. Cadê dona Luzia? Dona Luzia.
1: Bom dia. É Luzia Aparecida, Papacene, bairro São Lucas.
0: Isso.
1: Quer participar da promoção?
0: Isso, minha amiga. Já até saiu o resultado, né? Mas deixa ela falar.
1: Salgadinho, Pablitos Litoral. Isso. Minha rádio é Litoral.
0: Adoro, dona Luzia. Obrigada pela participação, minha linda. PS tá aí ainda, né? Já rolou seu nome, PS. Já. Seu Altair, dona Neuza, Rosilane, Rafael. Tem muita gente linda por aqui. Eu querendo falar, né, o nome de todo mundo. Manda beijo pra todo mundo. Emerson! Estamos aqui no serviço, ligados na melhora, em plena quinta-feira. Mecânico Renato perguntou se já pode tomar. Calma, Renato! Vai tomando água que passarinho bebe. Respira fundo, meu filho. Bom trabalho pra vocês. Você vê que vida. Cowboy, fala comigo.
2: Bom dia a todos aí, ó. Pessoal da rodagem, motorista de chofé. E ô, Vanderlei, nosso Lelê. Amigo Vanderlei, carreteiro.
0: Lelê.
2: Da GR aí, ó. E a todos os operadores, pessoal de terraplanagem. Um amigo meu também, Romário, operador.
0: Uhum.
2: De Vargem Alta, Romário. Tamo junto, meu irmão. E a todos da Rádio Litoral aí, um abraço a todos.
0: Abraço, tem que ser apertado. Romário, você tá sem rádio aí, Romário? Não tá participando sem rádio, não, que ele tá ouvindo as participações, né? Tá sem comunicação aí, Romário? Fala comigo, câmbio. Beijo pra você, meu amigo, bom trabalho. Romário é gente boa. Amigos de Romário são meus amigos. Né, Gê? O Gê já mandou aqui, ó, seu pratinho, almoçozinho bonitinho, tá gostosinho. Tá gostoso. Bom apetite, viu? E bom almoço pra você. Bora, produção! Quem faturou? Um centro de salgadinhos da Pablitos. Um beijo pra toda a equipe da Pablitos. Vocês são maravilhosos. Salgadinhos da Pablitos. Pastelzinho, então. Nossa, bom demais. Top demais. Tô aqui salivando porque já tô com fome. Pra falar da Pablitos, a gente fica salivando, né? Quem faturou um centro de salgadinhos da Pablitos é do bairro... Litoral. Boa Vista, final do telefone 7638, Cidiane Lopes. Cidiane!
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0: Parabéns, Cidiane, obrigada pela participação. Mais uma vez agradeço a todos que concorreram. Mais tarde, mais promoções. Fique ligado.
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0: qual a necessidade? Já falei os resultados de promoções. Deixa eu ver participações, as nossas últimas participações. Olá, bom dia.
1: Bom dia, GG.
0: Bom dia.
1: Aqui é Sabrina de Marataízes.
0: E aí, menina?
1: Queria mandar um alô para minhas amigas.
0: Ah.
1: Fernanda Bagaceira.
0: Eita!
1: A irmã dela, Fabiola. Para Gleidiane,
0: uhum,
1: para Raíssa.
0: Sim.
1: E para todo mundo que está ouvindo a Rádio Litoral.
0: É isso aí, mas essa foto aqui é verdade? Procede isso numa quinta-feira, tomando suquinho de murucujá, mas já! Com moderação, hein, amiga? Um abraço para as meninas, tá? Tudo de bom. Obrigada pela participação. Eu tô com o Rogério aqui. Para, que é a primeira vez? Você sabe que tem um salve quando é a primeira vez assim, né? Fala comigo, Rô.
2: Bom dia, maravilhosa. Gigi Gomes, aqui é Rogério, do Nossa Hora Aparecida.
0: E aí, Rogério?
2: É a primeira vez, estou participando do seu programa.
0: Que legal.
2: Que é líder a audiência.
0: Isso.
2: Na litoral, eu estou legal.
0: Adoro, Rogério Fonseca. Quando é a primeira vez assim, a gente manda um salve bacana. De bem-vindo. Primeira de muitas. É uma alegria ter você aqui, tá? Deixa sempre, todos os dias, o radinho ligado na melhor. E obrigada pelo carinho. Olha, eu vou ficando por aqui já agradecendo a Papai do Céu por mais um mês, mais um dia, mais uma manhã linda. E que sua tarde também não seja diferente. Sua tarde seja maravilhosa. E amanhã a gente fecha a semana. Só os fortes trabalhos, sabe? Mas amanhã eu conto com você a partir das 7 da manhã. Amanhã encerrou, já começa normal, né, Simonato? Amanhã, 7 horas, se Deus quiser, hein? 7 horas nós estaremos juntinhos, coladinhos por aqui. Beijo no coração, fica com Deus, um cheiro, valeu, tchau!
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0: 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Manda aí, boa sorte. 999-86-1050. Vamos mandar beijo e abraço pro povo? Bora. Dudamel já tá aqui. Dudamel.
1: Boa tarde, Bruninho, molecote. Boa tarde, Nathzinho. Boa tarde, minha tia Joana, Cachumirim. Boa tarde, pros ouvintes de Colatina, Liari, Grande Vitória, Cachumirim. Toninho, veio pra Plachete. Boa tarde, minha tia Josiane. Boa tarde, minha amiga Josi, Laiza, Elisângela.
0: Tá bom.
1: Dudamel. Fui. Bora almoçar.
0: Almoça, Dudamel. Tinha que almoçar com Antônio de Altulagem. Antônio de Altulagem. Boa tarde, meu amigo.
2: Boa tarde, Bruninho Molecote.
0: Oi.
2: Boa tarde, Natizinho.
3: Ei, bebê.
2: Então, de outro lado, o gato branco chamou de cheiroso. Olha o almoço aí, como tá na hora do almoço, uma saladinha básica. Arroz, feijão e macarrão. Bora que bora.
0: E tem um pé de porco ali.
2: Abraço a todos os ouvintes. E aí, pessoal do grupo também.
0: Cadê? É isso? É, mandou a foto do prato dele, tem o pezinho de porco, tem o terço do lado ali, que ele sempre tá com o terço na mão. E rezando, né? Na hora do almoço, tem que rezar mesmo. E o saladão do Antônio de Altolage. Valeu, Antônio de Altolage! Gil do Prolá, minha desgramada! Mandou mensagem pra mim aqui que tá na piscina. Tá na piscina. É fácil ser a Gil do Prolá, hein? Você tá doido. Ó o... Meu amigo Antônio de Altolage tá mandando abraço pra galera do grupo dele aí, o Gilber Grupo. Matheus Trevesani tá nesse Gilber Grupo também. Matheus... Fiquei sabendo que você tá lá, eu quero saber se você tá se comportando. Você tá se comportando, Matheus?
4: Boa tarde, Bruninho. Se essa noite tá por aí também.
0: Tá não.
4: A caminhada aqui na quadra, o sol tá pocando.
0: Ah.
4: É um sol de janeirão, hein?
0: Sol de janeiro.
4: Aí, tá alto, legal.
0: Boa tarde.
4: Um abraço pra todos os meus fãs.
0: Ai, que os fãs do Matheus. Boa tarde, amigo Bruninho. Daqui a pouco a gente volta aí, moleque. Matheus, me fala, você tá se comportando lá no grupo do Juberube? Se comporta, hein?
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0: Litoral, eu tô legal. Zé Neto e Cristiano, cadeira cativa. Bom dia.
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0: Oi, não é bom dia, não é boa tarde.
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0: Chama, molecote. Bruninho tá com você aqui na Litoral. Sua participação no WhatsApp é o 999-86-1050. Já coloca o povo pra falar aí.
4: Oi. Boa tarde, Bruninho, molecote. Ó, Matheus tá até bem comportado lá no grupo,
0: é
4: viu?
0: É a Kelly falando aqui.
4: Matheus Gemidão tá gemidinho, tá?
0: É ruim,
4: hein? Mas cadê a amiguezeira? Cadê?
0: Quem?
4: Prêmio
0: quem?
4: Quinta-feira dando migué?
0: Quem?
4: Eita!
0: Quem?
4: Amanhã então é folga do Bruninho.
0: Ah, eu tinha. É,
4: sentado
0: tá certo.
4: Eu vou na Litoral.
0: Ô, Kelly, vou mandar esse áudio seu lá pra chefia, porque se você falou certo. Se tem gente que faltou hoje, amanhã tinha que ser minha folga, né? Eu acho muito justo. Beijo, Kelly! Bruno Pereira lá de Santa Rita, tá ouvindo? Lidiana Scarpati, de Cidade Continental, mandou foto da Tainá, que foi na apresentação da escola. Tainá é lindinha, como
5: fala,
0: sempre.
5: Fala, menina, Cote, Netizinha. Boa tarde, coladinho, ligadinho com você. Cadê a nossa Netizinha? Tá dando migué? Você tá doido? De manhã eu tava na apresentação da Tainá. Não deu pra ouvir muito, só ouvi só um pouquinho. Mas tô de volta. Tô aqui acompanhando vocês, hein?
0: Tá
5: nessa
0: bom.
5: Tarde maravilhosa, nesse horário de almoço.
0: Me abandona,
5: bora
0: não.
5: Almoçar, bora fazer um pãozinho. E ouvindo a Litoral. Na Litoral, eu tô legal. Lidiana Scarpati, da Continental. Manda alô pra Tainá.
0: Beijo pra você, Lidiana, pra Tainá, essa lindinha também. O Bruno Ojone, lá de Cachoeira, tá me ouvindo. Fala, molecote! Também ele, Diego de Guarapa.
6: Boa tarde, Bruninho. Ele, Diego, de volta, de Guarapa. Puxaram a minha orelha aqui, hein, Bruninho? Eu não mandei um alô pros meus amigos aí, ó. Da Orion. Meu amigo Gilson, Gesseiro. Tá ligadinho lá na Litoral também. Valeu, Gilson. Abração, meu brother. Bom trabalho aí. Bora pra cima.
0: Melhor puxar a orelha do que outras coisas, né, meu parceiro? Que bom. William Moura de Vila Batista, Robson Ferreira de Rio Marinho, Acildo Carvalho de Coqueiral, Kiko do Jabu também, meu parceiro, boa tarde. Adriano lá de Jardim Camburi, fechadão com o Bruninho, Viviane de Cidade Continental, beijo, Vivi. Aristiana Lopes, um beijo. Também a Anne Oliveira e o Dedé Moraes de Aracruz, na Litoral, a música não para.

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0: Na litoral eu tô legal. Ian e Gilcinho, a gente separou. Tá repreendido, é?
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0: Separação dá um problema, molecote. Agora 1h28. Boa tarde. Boa tarde pra você que tá ouvindo a número 1 do Ibope, a Litoral. E eu quero sua participação no WhatsApp. Vou liberar presente. Eu tenho aqui ingresso pra você curtir o Somos Rock no Shopping Vila Velha, dia 1º de novembro. Manda a senha. A senha é... Qual que é a senha mesmo que eu esqueci, molecote? Deixa eu atualizar aqui pra lembrar. Sabe quem é que vai estar lá no Somos Rock? Vai ter o Rubas Tank, Paralama, CPM22, Detonautas e Paulo Ricardo. A senha pra você concorrer é Partiu Rock com a Litoral. Nossa, uma senha tão fácil dessa, eu esqueci.
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0: Partiu Rock com a Litoral. Manda aí, 999-86-1050. Boa tarde pra Vanderlei do Presidente Kennedy. Fala, Vanderlei!
2: Boa tarde, Bruninho! Boa tarde, Natizinha, Natizinha! Aí, Bruninho, Bruninho, Natizinha! Bagosa, Giló e Jurubeba! Boa tarde, Quintou, Quintou! Vamos que vamos, bebê! Não vem ninguém na minha frente, oi! Tá sumida? Foi pra onde, Natizinha?
0: Você tá doido? Rosângela! Tudo bem, Rosângela?
3: Ei, Bruninho! Ei, Natizinha! Boa bebê. Tarde! Tudo bem com vocês? Sou tudo eu, bem. Rosângela Bernardoni, pro bairro São Miguel Colatina. Deixa eu mandar boa tarde para vocês, pro meu esposo Paulo, os filhos Patrick, Pablo e Parley, pra Fabíola, minha sobrinha Nora. E beijos, tenham uma ótima tarde.
0: Tá bom, beijo! Márcio Correia de Coqueiral de Itaparica tá me ouvindo também. Caetano, lá de Cachoeiro de Itapemirim, que é desgramado. Maurício Balestreiro. Balestreiro. Boa, molecote. Marcos Gargamel de Jardim Camburi. Meu amigo Zé Paulo, lá de Luiz Guimarães. Esteve aqui agora mesmo, José Paulo e a Rita. Um beijo pra vocês. Já deram aquela fortalecida aqui no Brins. Adoro. Melhor que tá tendo. Brins e Galeoto. Aquele toquezinho pro final de semana. Pra poder só dar um grau. Valeu, Zé Paulo. Valeu, Rita. Beijo. Evelyn de Serra Sede também. Marcelo Vieira do Bairro República. A Nicole. Nicole é da onde? Nicole Batista é do Centro de Vitória. E o Lucas. Lucas de Praia Grande, lá em Fundão, também ouvindo o Bruninho. Aqui na Litoral.
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0: 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Vamos de mais música? Bora! Tá com o Léo Foguete aí, porque o Léo Foguete tá estourando.

0: Na litoral eu tô legal, Natanzinho, sou favela, fechando sequência, vou pro intervalo e daqui a pouquinho tem mais.
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0: Recorte. 1h58, estamos fechando aqui minha participação na Rede Litoral, mas agora tem resultado de promoção. Tô liberando dois ingressos para você curtir o Somos Rock, dia 1º de novembro, lá no Shopping Vila Velha. Quem ganhou foi você, Carlos Magno de Assis, final de telefone 6990, de Colina de Laranjeiras.
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0: Fechando minha participação para Linhares, Colatina e Cachoeiro. Amanhã tô de volta a partir de meio-dia e sem Miguel, né? Assim eu espero. Antes, deixa eu só mandar um abraço pra galera de Itarana. É, Cristiano Domingos. Bruninho, manda alô pro Bacurau de Itarana, Lava Jato São Luís. Valeu, molecote. Tem mais gente aí da rede? Ah, é isso. É isso. Linhares, Colatina e Cachoeiro, programação local. Amanhã tem mais na Grande Vitória. Eu continuo.
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0: Tic-tac, tic-tac, Manu Batidão. Manu Batidão aqui no Festa Litoral. Ah, Manu, abrindo nossa sequência, 2h17 agora. Ó, hoje tem a estreia do Circo Máximos em Cachoeira, tá de volta. É um sucesso e tá de volta na Terra do Rei. Circo Máximos tá montado lá ao lado da Padaria Top, no bairro BNH. 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Deixa eu abraçar aqui a Maria Eduarda, já tá por aqui participando com a gente. A Dudamel. E aí, Duda?
1: Meu amigo,
0: sumiu ontem.
1: Eu tô no comando de hoje. Eu quero ouvir a música do Zeca Marciano, Indiferença.
0: Eita, essa fala música pra mim,
1: Joana,
0: essa.
1: Todos da Rádio Litoral, Toninho, Tachete, Dani Plapula, Duda Mel, fui.
0: Tá bom, mais tarde é você no comando, tá? Ó, eu tinha até me esquecido, foi até bom, Duda. Oi, até boa, a idade vai chegando, né? Mas eu ia me lembrar no decorrer do programa. Bom, hoje tem o Você no Comando às 6. Faça como a Duda Mel aí, ó. Ela já adiantou, já gravou o áudio, caprichou no pedido. Aquela música do Zezé e Lulu, Indiferença. Hã? Aquela música foi da época do CD, né? 1996, 96, não sei, não lembro. Mas a Duda já se adiantou. 5 pedidos, tá? Pra você comandar a programação. Ainda temos mais quatro ainda, então manda agora aí, já capricha, tá? Que a gente tá lembrando aqui. Capricha no áudio, porque é você no comando, logo mais às 6, tá bom? Duda, tá engatilhado aqui, tudo certo, tá bom? Abraço pra você. Loilsa de Rio Novo do Sul, tá em São Caetano. Aquele boa tarde especial pra você. Meu amigo Vanderlei também tá por aqui, ou por aí, dando carona pra gente. Fala, Vanderlei!
2: Boa tarde, Edson!
0: E aí?
2: Vamos pra cima, que desce pra trás. Meu amigo, manda uma luva pra todo mundo aí da rodagem aí. Uma abençoada tarde aí para todo mundo aí da Litoral. Vamos que vamos. Manda uma luva aqui pra eu, pra Anderson, que vamos subindo aqui, ouvindo você na carreta aqui para a Fruteira. Anderson, é o Google Papai Noel.
0: Ah, é?
2: Vamos que vamos. Manda uma luva pra galerinha lá de lá em Fruteira, lá. Tá subindo a Magda lá. Pitbull, Caçador, JP, Eduardo, essa galerinha mais ou menos. Na Litoral, eu tô mais que legal, emissor Aguiar.

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0: Na litoral eu tô mais. Que legal, Diego e Victor Hugo. Ó, 2h37 agora, ótima tarde pra você, boa quinta-feira. Lembrando que hoje é o dia, né? 1º de outubro. 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Tudo certo? Um abraço, Luciano. Tá mandando um abraço aí pra todos da Busato, Catuaba, Cotonete e também o Eduardo. Turma aí trabalhando na produtividade. Tamo junto, Luciano. Bom trabalho, tá? Verinha, tudo bem? É você no comando mais tarde, tá? Aline Santana também tá por aqui, Gilson Carone, Marcão Gargamel, aquele abraço, Márcio Amorim, Jim Garcia também, abraço aí pra galera, né, da Monte Pio, Lucas, o Nem, Diniz, mas quem? Silvio, o CI, Fabiano, Fabrício, Carlinho, Denilson, Matheus, Souza, o Adriano da farmácia e pra todos aí do Grupo da Glacial, da turma aí na produtividade. Tamo junto, tá? Abraço, gente. Márcio Amorim, Janes Bristo, Abelardo Machado, tá ligadinha? Abraço, Janes. Meu amigo Natan Rodrigues também, tá no Monte Cristo. Quem chegou por aqui foi o Altair Feitano, é isso? Circo Máximos, litoral, é só Circo Máximos, mas tá valendo, tá bom? Tá participando, vamos de informação.
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0: Um motociclista de 26 anos ficou ferido após se envolver em um acidente com uma caminhonete na manhã desta quinta-feira, dia 1º, no bairro Jardim Itapemirim, em Cachoeiro. Segundo o relato do motociclista, a polícia militar, bom, ele trafegava pela rua Benedito Abreu quando foi atingido pelo veículo no cruzamento com a rua José Barbosa. O motorista fugiu do local após a colisão sem prestar socorro. A vítima recebeu os primeiros atendimentos de uma equipe do Serviço de Atendimento Móvel de Urgência do SAMU e foi encaminhada para a Santa Casa de Cachoeiro. O estado de saúde não foi informado até o momento. A motocicleta foi apreendida e guinchada porque estava com o licenciamento atrasado. O motorista da caminhonete ainda não foi localizado.
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0: Um homem foi preso suspeito de esfaquear a ex-namorada na manhã desta sexta-feira, hoje também, no bairro Novo Parque, em Cachoeiro. Segundo a polícia militar, o ataque aconteceu após uma discussão entre o ex-casal e dentro do carro da vítima na rua Levino, no bairro Novo Parque. Bom, a mulher de 29 anos foi atingida por golpes de faca e socorrida por pessoas que estavam próximas. Ela foi levada para o hospital e apresenta estado de saúde estável. Após o ataque, o suspeito teria fugido com o carro da vítima. A polícia militar iniciou as buscas e conseguiu localizar e prender o homem em Marechal Floriano. O caso segue sob investigação da Polícia Civil.
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0: É o Mumuzinho aqui no Litoral, fechadão com amor. 12h55 agora, seguinte, ó. 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Mas deixa eu mandar abraço para essa turma aqui. Interagindo pelo nosso WhatsApp aqui, Denis Moreira, também Bruno Lousada do Coramara. Meu amigo Robson Nunes está na área. Davi Mapelli também, aquele abraço. Mas quem é? Camila Santolin também. Marcelene Gabrita do Caixara, todos os dias participando. Abraço, tá bom? Lorena Madeira. Minha amiga Zeni, bem-vinda. Alto Eucalipto. João Lucas também. Do Nossa Senhora da Glória, aquele abraço. A Silvana. Aline Moreira também. Giovana também chegou por aqui. Leandro também. A Zeni do Amaral, do Boa Vista, na verdade, né? É Cofril Litoral. Jamaira também tá ligadinha com a gente.
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0: Litoral, primeiro lugar, geral 3h20, a nossa sequência. Curtindo 45 minutos de música sem intervalo comercial. E ó, hoje às 6 tem o Você no Comando. Hoje é dia, aquele momento especial em que você comanda a programação. Então capricha no áudio, já se adiante, mande agora aí, envie agora pro nosso WhatsApp, tá? Que às 6, quero ver você comandando a programação, aquele pedido especial. Mas capricha bem no áudio aí, manda pro nosso WhatsApp. Pode mandar agora, tá bom? Manda aí pra você comandar a programação. 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Deixa eu abraçar o Vinícius. Tá na área aqui participando com a gente. Mas quem? A Silvana chegou. O Ricardo Faria participando da promoção com a Cofrio. Giovana Oliveira também. Deixa eu abraçar o Davi, a Camila. Janis Brits está no Abelardo Machado. E Janis, tudo bem? Abraço, queridona. Eliandra também chegou por aqui. Deixa eu abraçar a Fernanda, está no Paraíso, participando da promoção. Rogério também chegou por aqui. Ronaldo Machado. Ricardo, tudo certo, irmão? São Francisco de Assis. Mas quem chegou? A Maria Roseni também, ó. Está no Boa Esperança. Abraço para você. Marcele Gomes também. Elisa Conte. Bruna participando aqui, ó. Está no Zumbi. Giliardi Correia também. Abraço, tá bom? Maurício Vantil também. Meu amigo Sebastião. Tião Inácio do Vila Rica, Henrique Queiroz, deixa eu abraçar o Ronivaldo, Leandro, Rodrigão chegou por aqui, aí meu irmão, apareceu, né? Que bom, cara, tá sumido, hein? Cheguei, meu cunhado, né? Vai, brinca com coisa séria, tudo certo por aí? É, Bahia, você não é brinquedo, não. Abraço pra você, meu irmão, tá na produtividade, aí, tamo junto, tá? Rosilene Pontoura também chegou por aqui, abraço pra você. Caetano, e aí, vai comandar a programação mais tarde? Abraço pra você também.
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0: É a cadeira cativa do Zé Neto e Cristiano aqui na Litoral. Primeiro lugar geral. 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

0: Na Litoral eu tô mais. Que legal, Simone Mendes. Fechando 45 minutos de música sem intervalo comercial. Vamos faturar na sequência. Tem o Bora Pagodear, já já.
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1: Vamos começar aquele pique. É o Turma Futebol Clube. Sejam todos bem-vindos.
2: Vamos se soltar, hein?
1: Daquele jeito.

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1: Você curtiu mais uma edição aqui na Litoral. Bom, 3h57, daqui a pouco o resultado de promoção. 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Daqui a pouco também, uma hora de música sem intervalo comercial.
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1: Opa, já vai começar.
0: Vai.
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0: São 60 sem intervalo comercial aqui na Litoral. 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

0: 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Quem vai para o circo hoje é você e mais um, ou mais uma. É você, ó, Silvana da Silva. Silvana!
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0: Jéssica Gardioli tá por aqui, Marcos Uber também, obrigado pela carona de sempre, tá? Quem tá participando também aqui, ó, Thaís, só vem Thaís o nome dela, né? Quero participar da promoção Litoral Vem Tomar Café Comigo, também a minha amiga a Diná, né? Diná, tudo bem, amiga? Abraço pra você. Litoral Vem Tomar Café Comigo, Roselane também tá por aqui, deixa eu abraçar a Márcia, Larissa Rios do Caixara, aquele abraço, Gabriel também tá por aqui, curtindo a Litoral no Boa Vista. Meu amigo Lindomar Pedreira, o Inocente, grande Lindomar, abraço pra família aí, Wagner também tá por aqui, Lidiane Gomes, Hélio Perim, grande Hélio, e aí? Abraço, Hélio! Monte

0: Zé Neto e Cristiano, barulho do foguete aqui na Litoral, primeiro lugar geral, 4h29. Meu amigo Hélio Perinho, fala Hélio!
1: Fala meu parceiro,
0: e aí, meu parceiro Hélio!
1: Quero mandar um alô pra mim mesmo, lá pra Rua do Meio, 140.
0: De lá pra cá.
1: Pra vocês da rádio.
0: Obrigado.
1: Pra todo mundo, do pra todo mundo que tá ouvindo a Litoral. E lá pro circo, que hoje eu vou ganhar esse ingresso
0: para
1: participar do circo.
0: Vai de circo?
1: Máximo! Pra Litoral, tá muito mais legal.
0: Abraço, Hélio. Boa quinta pra você, Natan Rodrigues. Abraçando também o Jonias, está por aqui, participando da promoção com a Copril, está no Vila Rica. Sil, parabéns, tá? Minha amiga Geralda também está ligadinha, está em Marata, né, Geralda? Aquele abraço para você. Vamos de informação?
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0: O IMET emitiu alerta amarelo de tempestade para 32 municípios capixabas nesta quinta-feira, dia 1º. O aviso classificado como de perigo potencial segue válido até as 23h59 e atinge principalmente as regiões sul e serrana. A previsão indica chuva entre 20 e 30 milímetros por hora, podendo chegar a 50 milímetros ao longo do dia, além também de ventos fortes entre 40 e 60 quilômetros por hora e possibilidade de queda de granizo. Cachoeiro de Itapemirim está entre as cidades sob alerta, assim como Alegre, Castelo, Guaçu, Itapemirim, Marataízes, Mimoso do Sul, Muquipe, Uma, Presidente Kennedy, Vargem Alta. A orientação é redobrar a atenção durante as tempestades e, em caso de emergência, acionar a Defesa Civil ou o Corpo de Bombeiros.
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0: Atenção para um chamado importante, a solidariedade. O Hemos está convocando doadores de sangue após 6 dos tipos sanguíneos atingirem nível crítico no Espírito Santo. Neste momento, os estoques dos tipos A negativo, B negativo, AB negativo, AB positivo, O negativo e O positivo precisam ser reforçados. Apenas os tipos A positivo e B positivo estão com os estoques considerados estáveis. O objetivo é evitar o desabastecimento e garantir sangue para cirurgias, tratamentos e atendimentos de emergência em todo o estado. Quem estiver apto a doar pode procurar as unidades do Hemos em Vitória, Serra, Colatina, Linhares e São Mateus. Doe sangue, a sua doação pode ajudar a salvar vidas.
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Salsicha! E aí, meu irmão, tudo certo? Tá na produtividade, tá no Open. Paulo Henrique, vulgo Salsicha. Esse rapaz é trabalhador, gente boa pra caramba. Tá mandando aquele beijo aqui pra esposa dele, a Nani. Tá na produtividade, irmão? Abraço, tá bom? Bom trabalho. Se tiver em casa aí, tudo bem, bom descanso. Continue ouvindo a gente. Pois é, tá indo pra casa aí. Obrigado pela carona, tá bom? Vá com calma aí nesse trânsito aí. Respire fundo, conte até 10 pra chegar em casa bem, encontrar a esposa, a família, descansar também, né? Abraço, irmão. Altair Jesus tá por aqui também. Deixa eu abraçar a Sirlene Mota. Quem chegou por aqui é o João Paulo também, tá no Agostinho Simonato. Abraço pra você. Maria Eduarda Gris também do Vila Rica. Tá ligada na Litoral. Boa tarde, tá, Maria? Wesley Safadão aqui no Festa.

0: Nanana, Xande de Pilares, ainda bem. E aqui na Litoral, fechando uma hora de música sem intervalo comercial.
1: Ainda bem.
0: Ainda bem. Ó, deixa eu mandar abraços aqui. Edilene Gomes acabou de chegar também. Maria Eduarda, aquele abraço. Vamos subir lá para Castelo agora. A Duda tá por lá. Ei.
2: Boa tarde.
0: Boa tarde.
2: Tudo bom?
0: Tudo jóia, melhor agora.
2: Quero mandar um alô aí para todos aqui de Castelo.
0: Uhum.
2: Aqui quem fala é a Duda Patúcia. Eu tô todos os dias ligadinha aqui.
0: Que bom.
2: Quintou, né?
0: Quintou.
2: Bora para cima aí. Vamos. Que amanhã é sexta-feira.
0: Pois é, véspera da boa, né, Duda? Abraço a todos aí. A Duda que estará também no Você no Comando. Já caprichou no áudio. Daqui a pouco, às 6, ela vai comandar a programação. No Basileia, o Avenildo Alves também, participando da promoção com a The Best. João Paulo Freitas também. Maria, já mandei abraço. Carlos Henrique também participando com a gente. E aí, Bruno, tudo certo, irmão? Abraço pra você, Alto Amarelo aí, a turma toda aí. Deixa eu abraçar o Francisco também, meu amigo Ceará aí. Bumbo Ceará, né? Francisco, mais conhecido como Ceará. Bar do Ceará, Letícia. Abraçando a todos aí, Celina, deve estar por aí também, né, Ceará? Abraço, gente. Já já mais uma sequência aqui da Litoral.
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0: E aí, meu parceiro, tudo certo, Marcelinho?
1: Boa tarde, meu amigo Emerson Aguiar.
0: Você tá bom?
1: Já que eu tô no comando hoje, MC Dodô.
0: MC Dodô.
1: Bombo explode na cabeça.
0: Ah, é?
1: Tamo junto, moleque. Hoje eu tô fazendo 5.7.
0: Ah, é, meu irmão?
1: Coisa boa.
0: Tá
1: que
0: fazendo
1: Deus
0: aniversário?
1: Muita saúde, muita felicidade.
0: É isso aí.
1: Essa música vai para todos os meus amigos de Cachoeira Itapemirim. Todos os meus amigos. Eu tô no comando hoje, hein? Tamo junto, moleque. Um abraço.
0: Abraço, Marcelinho. Que boa notícia, cara. Parabéns, tudo de bom pra você. É o que você falou aí. Deus abençoe. Muita saúde, né? Muita vitalidade, energia positiva. Bora pra cima aí, tá bom? Feliz aniversário, tudo de bom. Tamo junto. E a você no comando. Vamos procurar música aqui. Com certeza você estará comandando aqui a programação. Em homenagem ao seu dia hoje também. Me conta depois se vai ter churrasco. Chama a gente. Lady Ideia Cipriano, tudo bem, amiga? Ótima tarde pra você. Mas quem? Marcele Gomes também tá por aqui. Marcão Gargamel, Jardim Camburão, aquele abraço pra você, tá bom, Marcão? Sempre passando por aqui, deixando a mensagem pra gente. Hoje é o Dia Nacional do quê? Do idoso, da idosa? Ah, é? Parabéns, então, né? A todas essas pessoas que chegaram a essa idade de experiência, né? São os motivos pelas quais a gente está aqui ainda, não é verdade? Respeitar o idoso é sempre importante, proteger sempre também. Respeite a melhor idade. Abraço, Marcão. Vamos para o rápido intervalo comercial, mas antes, quero lembrar você, está rolando promoção aqui com a The Best Açaí, está valendo um The Best Cup. 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

0: 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Abraçando o Igor Coelho, participando da Nova Brasília, Matheus Uber também, Nossa Senhora, Eberton da Silva, Gil Moraes do Independência, a Ana Caroline também chegou por aqui, é The Best Açaí Litoral. Deixa eu abraçar a Mayara Bittencourt, que hoje vai no circo, né, Mayara? Parabéns, tá? Neuzimar também, a Maiana Mendes do Village da Luz, aquele abraço pra você. Felipe Carvalho também, do Alto Independência. Meu amigo Marcelinho, que hoje está completando mais um ano de vida. Vai ter churrasco, eu estou sabendo. Chayane Lousada, São Joaquim, Morro Grande. Paiô, com aquele abraço. É o Jefferson, tá por aqui. Kimberly, Gabriela Adami também, tá ligadinho. Abraço para você.
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0: Cleiton e Romário aqui na Litoral. Primeiro lugar geral, daqui a pouco às 6 tem o Você no Comando, tudo quase pronto por aqui. Você vai comandar a programação daqui a pouquinho, vai sim. Deixa eu abraçar o Gustavo Passarella, participando da promoção com a Cofrio. Abraço, tá, Gustavão Jones, também do Agostinho Simonato. Oguinho, e aí, meu filho, tá na produtividade? Tá um?
1: Meu amigo Emerson, show!
0: Me
1: olha
0: quem conta,
1: já tá
0: filho.
1: Aqui ligadinho na melhor, Emerson. É, porque na Litoral alguém tá muito mais legal, meu filho. É aquele ilusão que pra galera do churrasquinho, pra Josi, pra Miguel, pro Giovanni, pra Manu, é, pra velhinha do Pula Pula, pro meu amigo Naldinho Rubio, pro meus parceiros MM lá, é, o Vitor Maganha. Cara, é diferente, tá?
0: Ah, é?
1: Emerson, meu filho, é que em frente ao supermercado sempre tem, vamos pra cima, porque que tô, meu filho, é, que tem em frente ao supermercado sempre tem.
0: Abraço, meu filho, bom trabalho, Gui, pra você e família aí, tá bom? Quem tá por aqui também é o Odésio Brusque, é isso? São Miguel, Conduru, abraço, irmão, bem-vindo aqui na Litoral. Monique Alves também tá no Gilson Carone, mas quem usa Carvalho, João Carlos também participando. Vamos lá para Rio Lobo do Sul agora. Deixa eu abraçar o Jean, Maria Alice, Patrícia, Ismael, toda a turma aí. Jean tá participando da promoção aqui Litoral, vem tomar café comigo. Boa sorte, tá, Jean? Quem tá por aqui também é a Mileide Batista, do Parque Laranjeiras, bem-vinda também. Sérgio Ribeiro, do BNH. Minha amiga Marinês Dobrovolski, tá no Boa Vista. Mas quem? Alexandra também, né? Do São Francisco de Assis. Daiana Paula, aquele abraço pra você. Michele, do Independência. E o Rodrigo, que tava sumido. Ô, Bahia, se apareceu, né? Pois é, meu cunhado, você não tá brinquedo, não. Fala, Rodrigão.
2: Aqui, ó. Ah. Tô sensacional na cidade, né? Minha irmã tá aqui, né? Ah. Com o olho cheio d'água.
0: Tá chorando até hoje?
2: Não pode te ouvir, não.
0: É.
2: Menina fica emocionada. Mas aí, manda alô aí pra toda a galera lá do Banco da Fofoca, Alto União.
0: Meu Deus.
2: Manda aí também pra toda a equipe aí do Polonini, Supermercado Polonini. Pessoal nota 10. E a toda a rapaziada ali, né? Do bairro Paraíso ali, fechamento com Bahia. Valeu, valeu. Aquele abraço aí. Minha rádio é Litoral. Na Litoral, eu e minha irmã aqui.

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0: Litoral. 5h54 agora, vamos pro rápido intervalo comercial. Na sequência, eu volto com você comandando a programação. É você no comando.
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0: Na Litoral eu tô legal, 5h57.
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0: Tudo liberado aqui, tudo certo. A partir de agora, vou deixar por sua conta em risco. Vamos ficar só de camarote acompanhando a sua programação. Eu sei que tá boa. Dá uma sequência especial. Ótima noite para você ligado aqui na Litoral. Abrindo a última hora do nosso programa. Sempre às quintas-feiras a gente abre essa, né, última hora de 6 a 7 com o Você no Comando. Aquele momento em que você comanda a programação. Você que sempre participa com a gente. O momento especial é todo seu. Então um abraço para você que está no trânsito, está em casa, está no trabalho ouvindo a gente. Curta bastante esse momento especial aqui na Litoral. E obrigado também pela sua companhia. Tudo certo por aqui e por aí? Já podemos começar? Bora então, é você no comando sim agora.
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4: Boa tarde, meu amigo M. Saguiar.
0: Ei, Duda.
4: Já que eu tô no comando de hoje, eu quero ouvir a música do Zé Mário Luciano, Indiferença. Essa música fez minha tia Joana. Tá todo na Rádio Litoral. Toninho, Pacheco, Nicolapula, Duda Mel, fui.
0: Tá aí, ó. Saudade com eles então. Zezé e Lulu. Indiferença, musgão, hein? Aí tem letra. Aumenta aí.

0: Saudade boa aqui na Litoral, você no comando, Zezé de Camargo e Luciano. Tem diferença ao vivo ainda. É você no comando aqui.
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3: Olá, Emerson Guiar.
0: Ei, Verinha.
3: Boa noite, família.
0: Noite.
3: Litoral. Aqui quem fala é Vera do Pula Pula, Paraíso.
0: A própria.
3: No Você Que Manda hoje, bora lá de Banda Calypso. Quem ama, não deixa de amar. Uhum. Participação de Amado Batista, dedico aos meus familiares, gestora Michelle, Aldalésia, Aparecida Fragão, Marta, Malena, Inês, Eline, Camelo, Duda, Mel, Prachete, Toninho, Segurança, Dia de Toque, Chimboca, Dima, João Paulo, Doutor Lohan, Vera, Machado e Sérgio, enfim, todos os motores da rodagem, APP Saúde e Educação, incluindo Pires e Gutenberg, a todos os profissionais da educação que nos ouvem. Beijo!

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1: Boa tarde, Emerson Aguiar.
2: Ei, boa tarde.
1: Já que estou no comando, estou passando para pedir a música de Reginaldo Rossi, Garçom. Muito obrigado desde já. Na Litoral, eu estou legal.
2: Daí é você no comando, grande Reginaldo Rossi, hein? Tempo que eu não ouvia essa. Vai, garçom, vai!
3: Garçom.

0: Me deixe no chão. Ah, Reginaldo Rossi ao vivo aqui no Você no Comando. Me deite no chão. Saudade boa, hein? 6:11 agora, seguimos aqui.
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2: Boa tarde, meu amigo.
0: Ei, boa
2: aqui
0: tarde.
2: Aqui é Duda Patrucci de Castelo.
0: Ô, Duda.
2: Eu queria mandar um alô aqui pra galera de Castelo.
0: Uhum.
2: E pedir uma música,
0: sim,
2: já que eu estou no comando. Uma música do Gustavo Lima, Bala Alojada.
0: Agora!
2: Valeu, um abraço.

0: É o arranjo do embaixador aqui da Litoral, bala alojada e você no comando. Agora ele que vai comandar.
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0: Agora.
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0: Ele tá completando hoje, né? Tá colhendo mais uma flor no jardim da sua mocidade e juventude. Fala, jovem. E aí?
2: Boa tarde, meu amigo Emerson Aguiar.
0: Fala, Marcelinho.
2: Oh. Já que eu tô no comando.
0: É você.
2: Solta um Vini, mexe a cadeira.
0: Mexe a cadeira.
2: Todos os meus amigos de Cachoeira tá perigo. E aí, galera? Hoje eu tô fazendo 5.7 hoje,
0: 5.7, só isso?
2: Graças a Deus,
0: tá,
2: oh Deus,
0: tá novo.
2: Deus é muito bom. Mais um aninho de vida. Valeu, meu amigo Emerson. Solta aí que eu tô no comando, hein?
0: Agora aí, ó. Bora, então. Ah, Vini,

Fechando mais um Você no Comando. Parabéns aos envolvidos aí, tá? Sabadão agora tem mais Você no Comando. Fique ligado e se prepare para comandar também a programação próximo sábado agora, depois de amanhã. E ó, hoje tem... 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

0: Bumbuzinho aqui na Litoral, fechadão com o amor. Deixa eu abraçar minha amiga Geralda, Taimará Thaíses, ligadinha aqui na Litoral. A Adriana também tá por aqui, a Bete. Abraçando também ela, a Adriana Gomes. Bruno Ceciliotti, é isso? Do bairro Amarelo, participando da promoção com a Cofrio. Leandro tá por aqui também, Patrícia Santos. Do Valão, um abraço para você. Minha amiga Renê Rejane, do Zumbi. Um abraço especial para os motoristas, né, da saúde aí, o Carlos e a Francilene também. Abraço, gente. Obrigado pela carona de sempre. Angélica também está por aqui. Hélida Soares. A Rose Simmer, do Parque Laranjeiras. Quem está por aqui também é a Camila Trabellini. É isso? Tabellini, na verdade, né? Abraço para você participando da promoção com a The Best. Boa sorte. Vamos de informação?
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0: Um idoso de 82 anos foi transferido de helicóptero após sofrer queimaduras graves em Cachoeiro de Itapemirim. Segundo informações do atendimento, aproximadamente 40% do corpo da vítima foi atingido. O idoso também sofreu queimaduras nas vias aéreas e precisou ser intubado. Devido à gravidade do quadro, a aeronave do Nota Air realizou a transferência para o Hospital Estadual Dr. Jaime Santos Neves, na Serra, que é referência no tratamento de grandes queimados ou queimaduras. Apesar da gravidade, o paciente chegou ao hospital com sinais vitais estáveis. Até o momento, não há informações sobre o que teria provocado as queimaduras. A ocorrência foi divulgada nesta quinta-feira e a causa das queimaduras ainda não havia sido determinada pelo SAMU.
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0: As instabilidades geradas pelo avanço de uma frente fria pela região sudeste devem ficar mais evidentes no Espírito Santo a partir desta sexta-feira 2. Após dias de calor intenso e abafamento, tempestades devem ser registradas até o fim de semana, segundo a Climatempo. Diante do cenário, o Instituto Nacional de Meteorologia, o IMET, emitiu alerta laranja, válido para mais de 50 municípios capixabas. O aviso meteorológico prevê acumulados de chuva de até 100 km por dia, ventos entre 60 e 100 km, além também de possibilidade de queda de granizo. Então, pode chover também nesse fim de semana, a partir de sexta.
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1: Maiara e Maraísa aqui na Litoral. Hora boa, resultado de promoção. 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
1: Maiana Mendes, Maiana, é você.
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0: Litoral, eu tô legal, Manu Batidão e Guilherme Benuto. Fechando mais uma edição dessa festa bonita, edição desta quinta, né? Amanhã estaremos de volta, sim, sextando aqui na Litoral FM. Obrigado pela sua companhia. Na sequência, vem aí, já já, após o intervalo, a Rede Litoral. Tchau, gente, até amanhã, se Deus quiser.
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3: Na Litoral, eu tô legal. Tá no ar aquela sequência, hein? Dos 60 minutos direto só de música, sem comerciais, da comunicação. Ele que está contando os dias para suas merecidíssimas férias. Arroba Alex Bono. Boa noite, Alex Bono.
4: Dois.
3: Não, três.
4: Dois.
3: Mas não conta hoje, não?
4: Não.
3: Não. Então hoje já riscou, então.
4: Não, hoje eu já vim, já tô aqui, então aí já não conta, já como não se conta. Já estivesse acabando. Como é que você tá, meu amigo? Boa noite! Boa noite pro todo Espírito Santo, tá, moleque?
3: Agora estamos agora pra todo o estado! Muito bem, fique à vontade para você participar em áudio e vídeo. Estamos aqui, câmera número 1. Na 2 é o Alex Bono.
4: E aí, gosto disso, quando você fala 1 e 2.
3: Como é?
4: Chama de Janaína.
3: Cadê? Tem a 3 também, né, aqui nos fundos.
4: Nos fundos, essa é boa.
3: É que pega o
4: ela
3: estúdio
4: te pega
3: inteiro.
4: Pega de fundo.
3: Não, pega o estúdio inteiro.
4: Não, eu pego de ladinho.
3: O panorâmico.
4: Você é de fundo.
3: O panorâmico.
4: Olha lá, para quem gosta de ver aí todos os lados, né? Para quem gosta de ver uma careca reluzente aí, bota na câmera 3. Poderia ter essa opção, né?
3: O quê?
4: A pessoa escolher qual câmera, se quer a de lado, a de costas
3: ou a de
4: frente. Vinte?
3: Não, quem escolhe somos nós aqui.
4: É.
3: Ó, essa aqui que tá no. Vou colocar no ar agora. É a câmera número 3. Aí, ó. Tá aqui no fundo, pega o estúdio inteiro.
4: A gente tá sem assunto hoje, né?
3: É. Não tem prêmio?
4: Nossa, Rolliver, como é que você fala isso dessa rádio querida? Claro que tem prêmio. Tem prêmio no Instagram, tem prêmio no seu coração, no meu
3: agora,
4: coração.
3: Nessa hora. Nessa hora.
4: Tem prêmio em todo lugar. Tem prêmio na minha casa. Você quer um prêmio? Estou.

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0: Litoral, agora 7h15.
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0: na Litoral. Eu tô legal, são 7 horas 23 minutos. Essa foi a Dua Lipa.
1: Ah, tem que fazer a porra. Você não faz a piada, cara.
0: Por quê?
1: Tá de bandeja aí. É maravilhoso quando tá tocando a Dua Lipa, você pega e fala. Qual? Agora qual? Aí, ó, não é uma, mas é duas.
0: Houdini, aqui na programação dos 60
1: Nossa,
0: Minutos.
1: Nossa, que inglês é esse, Hollywood? Fala de novo.
0: Houdini.
1: Nossa, chegou a arrepiar, que bom que eu tô sem fone.
0: 60 Minutos direto, só de música, sem comerciais, aqui na número 1 do Espírito Santo, com os melhores ouvintes. Ele tá aqui no estúdio, deixa eu colocar aqui na tela.
1: Pessoa trabalhando uma hora dessas, né, cara? Pra sair de casa uma hora dessas, tá recebendo o quê? Uns 10 mil?
0: Tá aqui, ó, no fundo.
1: R$10.500.
0: Ô, molecote. 524.
2: Onde,
0: tá aqui, tá no meu cangote, pô.
1: Ele tá com uma coisa de traseira, já falou da câmera hoje, aí, tá de trás, aí, tá uma coisa. Sim. Que isso, cara?
0: Qual é, molecote?
1: O que tá acontecendo aí?
0: Tá perdido. Que tá acontecendo, tá aí, perdido, cara? Aqui, menino?
2: Cheguei mais cedo pra amanhã, porque ia ter trânsito, eu vim logo.
0: Ah! Já chegou pra amanhã já. Caraca.
1: Nada, vem cortando aí nas altas a motinha lá, meu filho.
0: Ah, meu. Muito bem.
1: Nossa, Deus.
0: Ai, ai.
1: Olha, até coçou o cabelo que ele não tem agora.
3: Hoje é Alex Ronald com 2N. Boa noite. Para, olha o meu antes, meus locutores prediletos. Tô por cá.
1: Para.
3: Tô por cá e ouvindo vocês.
0: Valeu.
3: Né? E nada melhor do que ouvir essa rádio maravilhosa.
1: Viva.
3: Rádio Litoral. E na Litoral eu tô mais que legal. Manda a senha do Vital aí. Me ajuda a ganhar o ingresso pra eu levar minha namorada no. Que é aniversário dela. Me ajuda aí, gente. Vamos que vamos.
0: Valeu, Fábio. Um abração pra você, cara. E boa sorte, Jéssica. Semana que vem, hein, o Vital 2026. Temos ingressos de arquibancada, de camarote, bloco. Então fica ouvindo aí, tá bom, Fábio? Colocamos na tela aí, ele está com... Isso aqui é o quê?
1: Vital, inclusive, esse ano que recebe uma participação interessantíssima, exclusiva, inédita, após mais de 20 anos.
0: Qual a participação?
1: Pô, vai ter uma atração que não vai, sei lá, desde a última edição em Camburi.
0: Quem, Alex?
1: Ah, você sabe, né? Você, né, meu filho? Essa é a primeira edição após anos que Hollywood Anderson vai participar. Então prepara o batom, prepara o perfume que você vai tentar pegar esse partidão aí, viu? Todas as girls. Os boys ainda não liberou, não, mas devagarzinho eu tô fazendo a cabeça.
0: Não vai nem pensar.
1: Devagarzinho, bem devagar. Atenção,
0: nunca.
1: Atenção.
0: Ô, Fábio! Esse aqui é outro,
1: é
0: Fábio?
1: É bom,
0: agora.
1: Meu filho, é muito bom. Ah, bom pra caralho. Vai!
0: Não tá rodando aqui, não?
1: Aí,
0: agora sim. Não, não vai. Fala, Fábio. Agora esse aqui é outro Fábio.
4: Boa noite, Hollywood Anderson.
0: E aí?
4: O monstro dessa rádio que eu tanto amo. Boa noite, Alex.
1: Fala, Fabião.
4: Bono, o pica das galáxias.
1: Gostei.
4: Dessa rádio maravilhosa.
1: Muito bom.
4: Os dois monstros, hein?
1: Ah,
4: tamo junto sempre, ó. Passando aqui só pra lembrar que eu ainda tô na escuta, hein, galera? Todos os dias. 12, 13, 14, às vezes até 15 horas na escuta aqui.
1: Olha lá.
4: Todos os dias.
0: Rapaz. Caraca, aí sim, Fábio. Obrigado, cara, pela participação e boa sorte nas promoções também, hein? Deixa eu ver aqui mais quem. Abraço pro Luiz Felipe de Souza, na escuta em Cachoeiro, Código 28, e também o Márcio Gleick no Córrego Sergipe.
1: Pô, tá igual eu sentindo calor hoje. Mandar um beijo aqui pro Pedro de Sauni também, que tá lá esperando a Fernandinha, cara. É um marido exemplar. Deve estar com o Fernandinho agora também. Rapaz, descobri até que faz crochê, Pedro de Sauni.
0: De Sauni?
1: É.
0: Olha, prendado, menino.
1: Exatamente. Tua cara também. Aí, faz um manual aí pra Hollywood, Pedrinho.
0: Tenho,
1: tua cara fazer um crochê também.
0: Tem que aprender, que eu não sei não.

0: pausa. Ele cobrou aqui, Alex.
1: Quem?
0: O Rosenberg. Cadê meu áudio?
2: Boa noite, meu bom Holiber Anderson e meu bom Alex Bono, com dois anos, que é pra não esquecer. Você tá doido? Rosenberg de Interlagos, mais conhecido como Carioca, motor de aplicativo.
0: Sim.
2: Bora pra cima, aqui pra baixo é contramão. Quinta, papai. E como eu sempre digo, quinta-feira é igual beijo no umbigo. Não é o que queremos, mas está bem perto, sentado. Deixa um beijinho aí pra nossa amiguinha Cláudia Leite do Rimarinho e seu casca de bala. Ô motoqueiro fantasma, fui. E na litoral, eu tô legal. Um abraço, meu bom.
0: Valeu, bom trabalho, Rosenberg.
3: Boa noite, Holiday. Boa noite, Alex Bono.
1: Boa, gatona.
3: Aqui é Neia Freitas, Neia? Linhares. Fazendo aquela faxina, ouvindo a litoral.
1: Aí sim.
3: E vamos que vamos, hein? Sempre ouvindo a litoral.
0: Que bom,
3: principalmente com vocês dois.
1: Ai, que
3: dupla
1: fofa.
3: Dinâmica.
1: Dupla dinâmica.
3: E Batman.
1: Amei!
3: Mandar um alô aí pra Paulo Imbert, meu filho Mairo, minha filha Carol, meu neto Nicolas, minha netinha que nasceu esses dias, Alice, minha nora Thaís, meu germo Will. E pra todos os ouvintes da litoral.
0: Bem-vinda, Alice. Você não mandou um beijo pro Totó, que tá no fundo ali.
1: O Totózinho, né? Ela falou que a gente é o Batman e Robin, né?
0: Isso.
1: Qual que é a música favorita? Você é o Batman, né? Qual que é a sua música favorita?
0: Do Batman?
1: Não, a sua música favorita. Qual a música favorita do Batman?
0: Cara, a minha favorita, que nunca falta,
1: você é o Batman.
0: É do Peter Frampton.
1: Não sou. Você é o Batman. A música favorita do Batman é o Batistaca.
0: Batistaca?
1: É. Batistaca.
0: Nossa, que fraca é essa, Alex?
1: Hã? Cuidado que nude, hein?
0: Que fraca.
1: Não tá, é fraca? Você achou fraca? Achei. Ah, achei nível Marcelo, para.
0: Deixa eu colocar aqui a câmera. Quem tá rolando nessa câmera de
1: vocês? Eu tenho medo, cara, porque tem uns trem aí meio... Cuidado que vai ver uma galinha aí.
0: Você tá no ar, né? Você tá sabendo.
1: Por isso mesmo que eu falei.
0: A imagem tá no ar, hein?
1: Sai do ar, que eu tô curioso. O cara tá com meu telefone, cara.

0: Na Litoral, eu tô legal, 7 horas e 57 minutos, quase na hora de ir embora, mas Alex Bono, bom trabalho para o senhorito.
1: Muito obrigado, meu amigo.
0: Bom restinho de expediente no seu antepenúltimo dia, antes das merecidíssimas férias.
1: Ai, fala não, hein. Eita, nós.
0: Você vai até sábado ou trabalho domingo?
1: Espero voltar vivo também, se Deus quiser, amém.
0: Como é que é? Desculpa?
1: Espero voltar vivo tranquilo.
0: Por quê?
1: Mas não sei, cara. Meio louco de férias, eu acho que eu sou maluco.
0: Vai perder a cabeça nas férias?
1: Cara, eu torço.
0: É a intenção,
1: que sim.
0: Né? É. A intenção é essa, né?
1: Eu torço que sim, porque eu tenho percebido que nos últimos anos eu tô muito centrado. Tipo, faz aqui, peraí, tem que ter um equilíbrio, beber também, bate ali sempre no limite. Sabe, eu tô muito calmo, muito calmo.
0: Isso então, é ruim?
1: Eu acho, cara. Tipo, putz, nossa, virei um negócio aqui. Aí já começa a pensar, caramba, tenho que agora tomar minha água, tenho que ir embora. Não, cara, é se jogar mesmo.
0: Meu Deus do céu.
1: Sacou? É tipo, pô, será que eu vou morrer? O coração tá batendo forte? Não, cara, não tem que se preocupar com isso. Isso daí tira um pouquinho da tua vida.
0: Vive,
1: e
0: né?
1: É isso que eu... É.
0: Vive,
1: e é
0: né?
1: É isso que tem acontecido aí nesses últimos tempos. Eu espero que nessas férias seja um pouco diferente.
0: Filosofando ele.
1: Então, pega isso pra tua vida também. Sua vida é muito quieta.
0: Eu tô feliz assim, muito
1: vamos
0: feliz.
1: Vamos sair no final, nas férias?
0: Até amanhã. Tchau.
1: Vamos.

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0: Eu vou contigo, Alex Bono, aqui na área.
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0: Vamos embora, porque a sexta-feira já é ali, mas vamos viver o presente. Quinta-feira já pode, já deve. Manda tua fofoca, vamos bater papo 99986-1050.

0: Wesleyzão aqui na Litoral. Uma mentira estampada na cara, pelo amor de Deus. Manda salve, Vanusa, sempre incrível. Beijo pra você, sua linda. O mês de outubro abençoado pra todos nós, tá? Viu? Ah, o Gilber Uber também já tá aqui, mandou aquele audinho. Cris, Novos Escolares na área. Um beijo, gatona. Também aqui, Raíssa Moscou, em Pau, Né Freitas, Iniares, Rosenberg, Schwarzberg, Marco França. E a turma toda curtindo aí. Vamos até às 11 aqui na número 1. Que delícia! Um pouquinho fofoca, manda o teu áudio, 999861050.
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3: Luan Santana e Léo Foguete. Luan City Festival São Paulo.

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1: antes. Ai, ai, esses caras aí sabem o que cantam. Jorge e Matheus na área. Essa é a programação da Litoral da Noturna nesta quinta-feira, 1º de outubro. Bem, espero que não. Previsão de chuva para a partir de amanhã já começa a mudar, né? Mas eu espero que não caia a chuva hoje, como está dizendo aqui o meu telefone, porque a janelinha está bem aberta. Então qualquer atualização em Vila Velha, se chover muito, me falem que eu vou correr daqui para fechar a janela. Oh, Jesus!
2: Vai não!
1: Ai, ai!
2: Não vai,
1: ó, previsão de chuva para todo estado, tá? A partir já, seria de agora, mas não vai ser, se Deus quiser. A partir de amanhã aí, 90%, 100% sábado, com temperatura caindo, tá? Depois desse calorão que fez, só Deus na causa. Mandar um beijo aqui para Ana Paula. Ana Paula, anima aí, mulher. Pelo amor de Deus, bota o irra para elas, criancinhas. Bota, bota, anima aí. Porque aí é mais um dia que estamos vivos. Deixa para ficar desanimada quando não estiver. Ô, Zéria, beijo para você. Bem, a turma vai aparecendo aqui. Vamos atender a galera. É você no comando, na sequência.
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1: Fala, galera da Litoral. Eu...

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5: Litoral. Muito bem. Quinta-feira. Que delícia, sua linda.
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5: Vem comigo.
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5: Tô aqui contigo. Sou Alex Boni. Até às 11.
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5: A gente invade essa bonita.
0: Você
5: aí.
0: Manda. Manda. A gente obedece.
7: Você que manda.
0: Agora é você no comando da programação da Litoral. A Litoral é você no comando.
8: E aí, já gravou o seu pedido?
5: A galera tá na vibe. Já tem dois aqui que só Deus na causa. É pra sentir o arrepio e pra se jogar, cara. Sinta a energia dessas músicas aqui que os ouvintes escolheram. Alô, cadê? Alô, quem tá aqui, sacanagem? Vai. E aí, ô criancinhas, vamos trabalhar, vai. Pra colocar já. Fala, Alexa, o que foi?
9: Vamos aloprar hoje.
5: Vamos aloprar hoje? Começa com quem, então? Vou começar com você, Vanusa, gatona. Que clássico, hein?
9: Boa noite, bom.
5: Boa, gatona.
9: Boa quinta-feira pra você. Já que eu estou pra no nós. Comando, eu queria ouvir Gigi de Agostino, La Passion. E na Litoral, tão legal, vamos abrir.
5: Mandou um La Passion, cara. Você tá de sacanagem. Aí é bom demais. Como

0: Aqui na Litoral, Gigi de Goscini, boa pedida, Vanusa, sempre arrebentando com uma passione. Fomos pra qual ano, hein? Isso daqui é de 1999, mas oi!
1: Já que tu não comanda, toca pra mim, David Guetta, eu ofereço pra você seu aniversário.
0: Obrigado, Drica, sua linda!

se joga! Quinta-feira aqui na Litoral, Sexy Beat. Belo pedido. Bem, agora tem que ir pra Voz do Brasil no Dial. Lembrando que na internet a gente segue com música boa, tá? Programação feita pelo Marcelo Rangel, muito boa. Então aí você vai curtir o Glória Groove, Raimundos, J Balvin, MC Livinho e muito mais. Então vai pro online da gente, que é o quê? Pedir pra você tocar Alexa, já tá no online. Se você já tiver ouvido pela Alexa, segue com a gente, que eu sigo também contigo aqui. Vai no litoralfm.com.br ou baixe o aplicativo. O negócio é ir pro online, porque no Dial aqui da Litoral, pra você que ouve a gente pelas frequências todo o Espírito Santo, vai ser a Voz do Brasil. Aí o que você quer? Você quer ouvir a Voz do Brasil ou quer ouvir música, hein, criancinhas? Hã? Hã? Hã? Música, né? Então daqui a pouquinho eu tô de volta.

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0: Está no ar a Voz do Brasil. As notícias do governo federal que movimentaram o país no dia de hoje.
1: Olá, boa noite.
2: Boa noite para você que nos acompanha em todo o país.
1: Quinta-feira, 1º de outubro de 2026.
2: Vamos aos destaques do dia.
1: Microempreendedores individuais têm novas opções para organizar as contas.
2: A partir de hoje, MEIs com débitos de até 5 salários mínimos podem renegociar dívidas fiscais.
1: E foi prorrogado o prazo para aqueles com dívidas de até 20 mil reais junto à União. Gabriela Noronha.
3: Nesse caso, podem ser abatidos todos os valores de juros, multas e encargos.
2: Mulheres vítimas de violência doméstica terão direito a afastamento remunerado de até 6 meses. Luana Karen.
4: O parecer da Advocacia Geral da União garante a mulheres vítimas de violência doméstica o afastamento remunerado por até 6 meses, desde que determinado pela Justiça como medida protetiva.
1: Já estão valendo as novas regras para doação de sangue.
2: Prazos para doar após a realização de micropigmentação, tatuagem ou piercing mudaram.
1: E pessoas com 70 anos que estejam saudáveis agora também podem continuar a fazer doação.
2: Vamos saber mais sobre essas novidades em entrevista com Luciana Carlos, do Ministério da Saúde.
5: Essa alteração não vai significar mais risco, nem para os jogadores, nem para os pacientes. Então a gente passa a ter pessoas que antes eram inaptas, agora podendo fazer a doação.
1: Hoje, na apresentação da Voz do Brasil, eu, Mariana Jungmann e Luciano Seixas.
2: E acompanhe a gente ao vivo, acesse radiogov.ebc.com.br ou o canal Gov na sua TV aberta.
1: Prorrogado o prazo para microempreendedores aderirem ao programa de renegociação de dívidas.
2: Agora, quem tem até 20 mil reais na dívida ativa da União pode renegociar até 29 de janeiro do ano que vem.
1: Também foi lançada uma nova modalidade específica para quem tem débitos de até 8 mil reais.
3: Microempreendedores individuais podem negociar a partir desta quinta-feira dívidas fiscais com o governo federal de até 5 salários mínimos, ou seja, R$ 8.105. É uma nova modalidade do Desenrola, o Desenrola MEI Pequeno Valor. Quem aderir paga uma entrada correspondente a 5% da dívida sem desconto. O valor restante tem desconto de 50% e pode ser pago em até 55 parcelas mensais. Mariana Correia, coordenadora geral da Dívida Ativa da União e do Fundo de Garantia do Tempo de Serviço, explica que a nova modalidade deve alcançar mais de 3 milhões de pessoas.
6: A gente focou nesse universo, parece pequeno, né? Mas que representam 3,6 milhões